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1: Olá, uma boa noite.
2: Boa noite para você que nos acompanha em todo o país.
1: Segunda-feira, 20 de julho de 2026.
2: Vamos aos destaques da Voz do Brasil.
1: Agora é lei. Brasil conta com a estratégia nacional do Complexo Econômico Industrial da Saúde.
2: A legislação estabelece diretrizes para a pesquisa, o desenvolvimento e a produção de medicamentos, vacinas e outras tecnologias para o SUS. Márcia Fernandes.
3: A lei prevê medidas para incentivar a produção nacional de insumos e fortalecer cadeias produtivas internas, com o objetivo de ampliar a capacidade nacional de resposta em situações de crise.
1: E ainda, cuidotecas, universidades públicas estaduais podem instalar espaço.
2: Edital apoia a implantação da estrutura responsável por abrigar a criança enquanto a mãe frequenta as aulas. Luana Karen.
4: O edital vai oferecer 9.200.000 reais para que as universidades estaduais possam contratar profissionais, comprar material pedagógico e oferecer alimentação às crianças.
1: Tecnologia para ajudar no combate à violência contra a mulher.
2: Uma inteligência artificial auxilia quem procura o Ligue 180.
1: Quer saber mais sobre o assunto? Hoje nós conversamos com a Secretária Nacional de Enfrentamento à Violência contra Mulheres, Estela Bezerra.
2: Ela fala também sobre a importância do apoio para quebrar o ciclo de maus tratos.
5: Ninguém consegue fazer uma ruptura sozinho, então o primeiro movimento é uma mulher procurar alguém de sua confiança, o segundo movimento é procurar um serviço especializado.
1: Hoje, na apresentação da Voz do Brasil, Mariana Juban e Nazi Brum.
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1: O Brasil tem agora uma lei que regulamenta a produção de vacinas, medicamentos e insumos de saúde, voltada ao atendimento do SUS.
2: A medida consolida como política permanente instrumentos voltados ao fortalecimento da capacidade nacional de desenvolvimento, produção e inovação em tecnologias estratégicas para o SUS.
3: A lei cria a Estratégia Nacional do Complexo Econômico Industrial da Saúde. A legislação estabelece regras para o país produzir tecnologia própria no setor. Na prática, o texto define critérios para a produção em solo brasileiro de medicamentos, vacinas, equipamentos de diagnóstico e ingredientes farmacêuticos que abastecem o Sistema Único de Saúde. O ministro da Saúde, Alexandre Padilha, disse que a estratégia quer fortalecer laboratórios públicos e ampliar o acesso da população a tecnologias estratégicas de saúde.
6: Preparar o Brasil cada vez mais para respostas em emergência em saúde, dar uma previsibilidade importante para as empresas privadas investirem, dar uma outra dimensão para o que é o setor da saúde. Tanto naquilo que é os compromissos de garantir o atendimento à nossa população, quanto da saúde enquanto setor econômico.
3: A lei prevê medidas para incentivar a produção nacional de insumos e fortalecer cadeias produtivas internas, com o objetivo de ampliar a capacidade nacional de resposta em situações de crise, como destacou o ministro do Desenvolvimento, Indústria, Comércio e Serviços, Márcio Elias.
7: A pandemia mostrou isso para o mundo, a indesejável dependência de um continente ou de alguns países do fornecimento do que é essencial na área da saúde. Acho que a sanção do nosso PL 2583 hoje retoma essa tradição do país, do Brasil, na vanguarda do desenvolvimento do complexo econômico industrial da saúde.
3: A estratégia também prevê mecanismos para a transferência de tecnologia entre instituições privadas e laboratórios públicos. Entre os projetos previstos estão o desenvolvimento de insulina glargina com produção integral no Brasil e de uma vacina contra o vírus sincicial respiratório associado a casos de bronquiolite. Reportagem Márcia Fernandes.
1: Empresas de revenda de ingressos devem ser transparentes com o consumidor sobre o seu papel.
2: Caso isso não aconteça, elas podem ser alvo de medidas cautelares, entre outras determinações.
1: É o que vamos ouvir agora na reportagem de Gabriela Noronha.
8: Quando você vai comprar um ingresso para um show ou teatro, por exemplo, pode acabar recorrendo a páginas na internet que fazem a revenda desses tickets. Mas essas plataformas precisam respeitar os direitos do consumidor. Se isso não ocorrer, ficam sujeitas a medidas cautelares do governo. É o caso de uma empresa que começou a ser investigada nesta segunda-feira por falta de transparência e insuficiência de informações essenciais ao consumidor. consumidor, como detalhou Ricardo Morishita, secretário nacional do consumidor.
9: Muita gente acaba contratando, mas não sabe que se trata de um mercado secundário. E claro, tudo isso leva a uma potencial emoção do consumidor ao erro, a acreditar que está adquirindo o ingresso pelo canal oficial. Isso é ruim para todos. É importante que o consumidor saiba, não seja enganado, não possa ser induzido a erro, garantir a informação e depois a própria boa-fé.
8: Como medida cautelar, a Senacom determinou que a plataforma passe a indicar de forma clara e destacada ao longo de todo o processo da venda que não constitui um canal oficial de venda dos eventos, que os ingressos são ofertados por terceiros e que podem ser vendidos por preços superiores aos dos canais oficiais. Em caso de não cumprimento da medida, a empresa poderá ser multada em R$100 mil por dia. Vitor Oliveira Fernandes, secretário nacional de Direitos Digitais, mencionou outras possíveis fraudes que fazem parte da investigação.
10: Uma outra preocupação que também surge nesses monitoramentos de mercado é o uso cada vez maior de robôs que funcionam verdadeiramente como cambistas digitais. Robôs que conseguem adicionar ingressos ao carrinho em milissegundos, que conseguem ocupar posições melhores nas filas dos ingressos e que conseguem até fazer o check-out automatizado em um tempo bastante rápido, de modo que o consumidor se torna dependente desse mercado secundário.
8: Lembrando que há PROCONs em todos os estados do país para a proteção e defesa dos direitos do consumidor. Além disso, é possível utilizar a plataforma consumidor.gov.br para registrar denúncias e reclamações. Reportagem Gabriela Noronha.
2: E durante a Copa do Mundo da FIFA 2026, o Ministério da Justiça e Segurança Pública participou da Operação Cartão Vermelho, realizada simultaneamente em 9 países.
1: A ação foi coordenada pelo Departamento de Justiça e pela Agência de Investigações de Segurança Interna dos Estados Unidos para combater a pirataria digital e física.
2: No Brasil, a atuação com foco no ambiente digital resultou no bloqueio de 309 domínios e 109 endereços de IP utilizados na transmissão ilegal de sinais de TV e streaming.
1: A operação teve como objetivo combater redes criminosas envolvidas que lucram ilegalmente com a venda de produtos físicos piratas, como camisetas de seleções, álbuns de figurinhas e artigos esportivos falsificados, e também com a retransmissão digital não autorizada dos jogos do Mundial.
2: O pagamento do Bolsa Família começou hoje aos beneficiários do programa.
1: Em cidades onde foi decretada a situação de emergência ou calamidade pública pelo governo federal, o recurso foi unificado.
11: Começou nesta segunda-feira, dia 20, o pagamento do Bolsa Família referente ao mês de julho. Os depósitos seguem um calendário escalonado, conforme último dígito do número de identificação social, o NIS. Neste mês, o benefício tem valor médio de R$679,19. Para receber o auxílio, é preciso atender aos critérios do programa, manter o cadastro único atualizado e cumprir as exigências nas áreas de saúde e educação, como frequência escolar, vacinação em dia e acompanhamento pré-natal quando necessário. Os beneficiários podem movimentar o dinheiro de forma digital pelo aplicativo Caixa Tem, utilizados na função débito com cartão do programa ou sacados em terminais de autoatendimento da Caixa, casas lotéricas e correspondentes Caixa Aqui. Já as famílias que vivem em municípios com situação de emergência ou calamidade pública reconhecida pelo governo federal recebem um benefício nesta segunda-feira sem seguir o calendário do NIS. A medida beneficia moradores de cidades do Amazonas, Roraima, Paraná, Sergipe, Paraíba e Rio Grande do Norte, afetadas por eventos como estiagem e enchentes. Thaisa Vitória para a Voz do Brasil.
2: E estão abertas as inscrições para o Prêmio Brasil que Alimenta, até o dia 31 de julho.
1: A iniciativa vai reconhecer 40 ações desenvolvidas por organizações da sociedade civil para o combate à fome.
2: Podem participar organizações que estejam em funcionamento há pelo menos 3 anos e mantenham iniciativas em andamento.
1: O valor total da premiação é de R$700 mil, distribuídos entre as 20 melhores iniciativas.
2: O edital com as informações está disponível em gov.br/mds.
1: As mulheres têm agora um novo aliado na luta contra a violência, um chatbot do Ligue 180.
2: É um robô atendente que vai trazer prontamente informações sobre os direitos das mulheres, legislação e serviços da rede de atendimento.
1: A ferramenta de inteligência artificial vai fazer uma curadoria diária da base de informações utilizadas pelas atendentes da Central de Atendimento à Mulher.
2: Mas o atendimento humanizado, em que as vítimas podem conversar diretamente com uma pessoa, vai seguir. E nós conversamos sobre isso com a Secretária Nacional de Enfrentamento à Violência contra as Mulheres, Estela Bezerra. Acompanhe. Secretária Estela, bem-vinda à Voz do Brasil. Vamos começar falando desse novo chatbot do Ligue 180. Como é que ele funciona? O que que ele oferece de novo para as mulheres?
5: Olha, o chatbot, primeiro, um prazer estar aqui, uma saudação a todo mundo que está nos ouvindo, nos assistindo. O chatbot, ele é mais uma tecnologia, ela é desenvolvido muito pelo campo do mercado, mas a tecnologia também pode servir à cidadania, né? Então, o que nós estamos colocando é mais um meio de acesso para que as mulheres em situação de violência, elas possam acionar a Central 180, seja para pedir uma informação ou seja para que ela tenha uma acolhida rapidamente sobre a situação de violência que ela está vivenciando. A violência contra as mulheres, ela tem várias tipologias. O Brasil ainda não tem uma imersão e uma compreensão dessas várias tipologias, mas elas oprimem mulheres em todo o território. E aí o chatbot, inclusive, dialoga com a juventude e traz mais uma opção, mas ela não tira a humanização do serviço nem do atendimento.
12: Quer dizer que com um robô, o atendimento humano também segue, né? As mulheres ainda conseguem atendimento humanizado ligando para o número 180.
5: O chatbot, ele pode estar assentado numa inteligência artificial, mas ele também pode estar nos princípios do atendimento. E nesse caso, ele está nos princípios do atendimento. Não há uso de inteligência artificial. Depois que se tabula ali o tipo de demanda que é trazida, imediatamente você pode recorrer a um atendimento humanizado e aquela demanda vai ser acompanhada humanamente. Nós temos mais de 360 atendentes, 24 horas para fazer esse serviço.
2: Onde é que elas acessam o chatbot?
5: Olha, tanto pelo telefone como ela pode acessar pelo site da nossa página no Ministério das Mulheres. Nós temos todas as tecnologias que você pode recorrer. O 180 tem um grande painel. 22% das procuras no Ministério das Mulheres são justamente pelo 180.
12: E há também outras ferramentas, né? Como o WhatsApp, por exemplo, né? Como é que ele pode ser acessado por quem queira orientações ou mesmo ajuda?
5: Olha, o 180, ele já tinha o WhatsApp implementado. O WhatsApp é uma linha direta. Depois que a gente fazia o atendimento direto, humanizado, ainda se perguntava se você queria receber alguma informação pelo 180, né? Então, o WhatsApp não é uma ferramenta em que a gente acessa a qualquer mulher. A gente prioriza o sigilo da informação. Muitas vezes as mulheres podem receber ou tem o telefone monitorado e isso pode ser uma situação de risco, mas o WhatsApp do 180, ele fica disponível para qualquer mulher que liga para o 180 e ele também pode ser acessado através da nossa página com o íconezinho que dá disponibilidade ao 180.
2: Agora, as atendentes do Ligue 180, elas passam por uma qualificação, né, específica para prestar esse tipo de atendimento. O que está incluído na preparação delas?
5: Olha, desde a taxonomia, porque a gente tem violência, desde violência vicária, que recentemente foi reconhecida como uma tipologia própria de crime, até a violência patrimonial, a violência psicológica, são tipologias de violência que às vezes é difícil de você identificar. Muitas mulheres vão e se identificando que vivem aquele tipo de violência na medida em que alguém vai falando que aquilo é violência. Então, todas essas atendentes, elas são preparadas, qualificadas em compreender a legislação e compreender a manifestação desse tipo de violência. Elas também têm um aparo psicológico, porque é muito doloroso e é muito difícil você passar o dia inteiro ouvindo narrativas de violação de direitos e de violência. Então, elas têm uma retaguarda de psicologia, de atendentes, né? E fazem grupos de conversar sobre esse tema. E agora nós estamos inaugurando uma

0: é um modo, é um instrumento de ofender. Se você às vezes me der um tapa, o tapa dói, mas dói mais se você bater no meu filho. Isso é uma coisa muito concreta. E o pior caso que nós acompanhamos foi aquele caso de Thales Machado, aqui no estado de Goiás, onde ele executou os dois filhos e ainda construiu através, se suicidou, mas antes disto construiu a narrativa de que a ex-esposa ou a mãe das crianças é que era responsável por tudo aquilo, e ela, por conta disso, não conseguiu sequer acompanhar o velório dos filhos.
1: Secretária, o Ministério das Mulheres também apresentou recentemente em Salvador as diretrizes nacionais das Casas da Mulher Brasileira. O que que elas estabelecem sobre esse serviço?
0: A atualização das diretrizes era uma necessidade. A casa está fazendo 10 anos. A primeira casa foi inaugurada ali em 2015, né, no estado de Mato Grosso do Sul. Durante esses 10 anos, muita coisa mudou, inclusive de legislação. Nós temos muita tecnologia que avançaram durante essa década e era necessário fazer um alinhamento. Hoje temos 13 casas, uma projeção de mais casas. É natural que a política pública vá se expandindo por todo o território, e era necessário a atualização das diretrizes, porque a Casa da Mulher Brasileira, ela é o mais completo, mas ela é mais complexo serviço de uma política pública. Ela junta no mesmo espaço poderes como o poder executivo e o poder do sistema de justiça, judiciário. Lá funciona a vara de família, lá funciona o Ministério Público, mas também tem a Secretaria de Segurança Pública com a Delegacia Especializada da Mulher, o serviço psicossocial que atende lá dentro, tem também a possibilidade da mulher, por uma questão de risco, ficar acomodada num abrigamento temporário dentro dessa casa. Então, como são serviços complexos, de alta complexidade, com intersetorialidade e interinstitucionalidade, as diretrizes se atualizaram para que o serviço tenha mais azeitamento e seja muito mais eficiente, para que não haja nenhum erro de protocolo de serviços tão complexos.
2: Agora, secretária, acho que a pergunta mais importante da nossa entrevista é essa que vem agora. Uma mulher que esteja nos ouvindo e que se reconheça numa situação de violência, mas que tenha dificuldades em sair dessa situação, seja por motivos financeiros ou quaisquer outros, como é que ela pode começar a pedir ajuda? A gente falou aqui de Casa da Mulher Brasileira, de Ligue 180, mas por onde ela começa? Qual o primeiro passo?
0: Olha, geralmente uma mulher que vive em situação de violência, ela nega que vive em situação de violência. Essa negação vai de 3 a 10 anos. Se ela tem no ciclo de amizade dela e uma forma de impedir que a mulher recorra a alguém, um agressor que vive dentro de casa, que ameaça constantemente, ele inibe a relação dessa mulher com seus familiares e também com suas amigas. Essa é uma maneira de manter a mulher isolada. Então, o principal movimento que uma mulher precisa fazer quando ela está vítima de violência é procurar alguém da sua confiança, alguém que ame e respeite ela verdadeiramente, para ela poder compartilhar dessa situação que ela vive. Geralmente, o primeiro ciclo de apoio vem das amigas e da família. Quando você não encontra essa possibilidade, é preciso procurar ou a delegacia, ou o centro de referência da mulher, ou mesmo a Casa da Mulher Brasileira, que é um serviço de porta aberta. Geralmente, as mulheres só conseguem fazer esse movimento quando a violência já não ameaça mais só a vida dela, ameaça a vida dos filhos. Então, as mulheres conseguem fazer uma ruptura. Por isso que programas como esse, a gente falar do assunto, dizer que a violência acontece e que ela não é naturalizada e que ela pode ser rompida, é necessário. Muitas mulheres vivem em situação profunda de isolamento e não conseguem fazer a ruptura sozinha. Ninguém consegue fazer uma ruptura sozinha. Então, o primeiro movimento é uma mulher procurar alguém de sua confiança. O segundo movimento é procurar um serviço especializado. E se ela for a um serviço bancário, sendo oprimida por violência patrimonial, ela também deve pedir ajuda. Hoje, a Caixa Econômica tem um serviço para acolher mulheres nessa situação. Ou se ela for a um serviço de saúde, ela também pode pedir ajuda ao serviço de saúde para poder fazer a ruptura da violência. Sozinha ninguém consegue.
1: Muito bem, nós conversamos com Estela Bezerra, secretária nacional de enfrentamento à violência contra as mulheres. Muito obrigado, secretária, por sua entrevista aqui à Voz do Brasil.
0: Eu que agradeço a vocês.
3: Conciliar os estudos e a maternidade é uma missão desafiadora para muitas mães que ocupam as universidades.

0: Mas nas cuidotecas, as mães podem deixar seus filhos na hora das aulas.
1: O serviço já é oferecido em universidades federais e agora está aberto para universidades públicas estaduais.
0: As interessadas têm até o dia 15 de setembro para se inscrever em edital do Ministério das Mulheres.
2: Um espaço público, seguro e gratuito, onde crianças de 3 a 12 anos de idade são acolhidas enquanto os responsáveis, principalmente as mães, estudam. Assim é a Cuidoteca, serviço oferecido em universidades federais como a de Brasília. Na UNB, a iniciativa teve início no começo deste ano e atendeu 23 crianças no período noturno. Para o segundo semestre, 40 vagas serão oferecidas. A coordenadora pedagógica da Cuidoteca da UNB, Letícia Teles, falou sobre a receptividade do serviço.
3: A Cuidoteca promoveu ali um espaço onde a criança pode ser criança, porque eles podem realmente brincar, socializar. E as mães têm um feedback, assim, incrível.
2: Agora, o serviço de Cuidoteca será expandido para universidades estaduais. O edital aberto pelo Ministério das Mulheres vai oferecer 9.200.000 reais para que as universidades estaduais possam contratar profissionais, comprar material pedagógico e oferecer alimentação às crianças. Em contrapartida, as unidades deverão providenciar espaço físico, infraestrutura e apoio operacional. Cada universidade selecionada poderá receber até 240 mil reais para manter o serviço. Segundo Juliana Cores, coordenadora geral de políticas de cuidado do Ministério das Mulheres, há recursos suficientes para contemplar todas as universidades estaduais do país.
4: A gente pensou nas universidades estaduais devido ao número de mulheres, que é um número relevante, e a gente conseguiu aqui aportar um recurso que é suficiente para abarcar todas as universidades estaduais. E o que a gente quer é que cada vez mais cresça essa cultura da cuidadoria. A gente interpreta como um dos pontos cruciais aí para a tranquilidade dessas mulheres.
2: O envio de propostas pelas universidades estaduais deve ser feito até o dia 15 de setembro por meio da plataforma transferegov.br. As unidades selecionadas deverão ofertar o serviço de Cuidoteca por 12 meses. Reportagem Luana Karen.
1: E além do edital para as universidades estaduais, seguem abertas até o dia 1º de agosto as candidaturas para a chamada estratégica Unicuidotecas.
0: Nesta chamada, o Ministério da Educação, em parceria com o Ministério do Desenvolvimento e Assistência Social, Família e Combate à Fome, vai selecionar 50 universidades federais para a implantação de espaços gratuitos de acolhimento infantil nas instituições.
1: Os espaços visam atender filhos de alunos, professores, servidores técnicos e trabalhadores terceirizados.
0: Cada universidade federal selecionada terá capacidade para atender 40 crianças simultaneamente.
1: O envio das propostas deve ser feito por meio eletrônico. Os detalhes estão disponíveis em gov.br/mec.
0: O transporte aéreo brasileiro registrou 65 milhões e 200 mil passageiros no primeiro semestre desse ano.
1: De acordo com o relatório da Agência Nacional de Aviação Civil, a ANAC, mais de 50 milhões nos voos domésticos e 15 milhões nos voos internacionais.
0: Só no mês de junho, o total de passageiros chegou a 10 milhões e 300 mil pessoas.
1: O transporte de carga nos aeroportos brasileiros registrou o crescimento de janeiro a julho deste ano.
0: Foram mais de 673 mil toneladas transportadas em níveis nacionais e internacionais.
1: E essas foram as notícias do Governo Federal.
0: Uma realização da Secretaria de Comunicação Social da Presidência da República.
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0: Fique agora com as notícias do Poder Judiciário e do Congresso Nacional. Boa noite.
1: Boa noite e até amanhã.

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1: Você vai ouvir agora notícias do Poder Judiciário.
2: Em Angola, presidente do STF propõe ampliar cooperação entre cortes constitucionais na defesa da democracia.
3: TSE divulga dados sobre o eleitorado brasileiro.
2: TST entende que CNPJ ativo não basta para provar que a empresa continua em operação.
3: Boa noite, eu sou o Arthur Filho.
2: E eu sou Walter Lima.
3: O presidente do STF e do CNJ, ministro Edson Fachin, defendeu em Luanda, na Angola, o fortalecimento da cooperação entre tribunais constitucionais para proteger a democracia.
2: A manifestação ocorreu durante reunião com Laurinda Prazeres Cardoso, presidente do Tribunal Constitucional de Angola. Marta Ferreira.
4: Ao abrir o encontro, Fachin disse que a relação entre os dois tribunais deve ser ampla, permanente e voltada à construção de uma agenda comum para os próximos anos.
5: Cuidaremos de uma pauta de cooperação centrada no fortalecimento da capacidade institucional de nossos tribunais.
4: O presidente do STF ressaltou que as democracias constitucionais enfrentam desafios comuns em diferentes partes do mundo, especialmente diante do avanço de movimentos autoritários que buscam enfraquecer as instituições por dentro. Para Fachin, os tribunais constitucionais ocupam posição central na preservação do Estado Democrático de Direito e defendeu o fortalecimento da cooperação entre as cortes constitucionais para compartilhar experiências e consolidar referências democráticas capazes de enfrentar tendências autoritárias observadas em diversos países.
3: O TSE divulgou nesta segunda-feira os dados do eleitorado brasileiro.
2: As estatísticas indicam que mais idosos e mais indígenas estão aptos a votar. Jane Costa.
6: Mais de 158 milhões de brasileiras e brasileiros estão aptos a votar no dia 4 de outubro, primeiro turno das eleições. São Paulo, maior colégio eleitoral do país, reúne mais de 34 milhões de eleitoras e eleitores, representando 21,48% do total. Em seguida, aparecem Minas Gerais e Rio de Janeiro. O eleitorado no exterior aumentou, são quase 929 mil. A maioria do eleitorado tem entre 40 e 44 anos, com mais de 15 milhões de pessoas. Os dados também revelam avanços no preenchimento da autodeclaração de raça e cor, tornando o cadastro eleitoral mais diverso e reduzindo significativamente o número de registros sem essa informação.
3: CNPJ ativo não basta para provar que a empresa continua em operação, segundo o TST.
2: Integrante da Comissão Interna de Prevenção de Acidentes e de Assédio pretende usar o dado para assegurar estabilidade. Larissa Batista.
7: O trabalhador alegou que a empresa continuava funcionando, já que o CNPJ da instituição sediada em Piracicaba, São Paulo, permanecia ativo. Mas o TST entendeu que isso, por si só, não comprova que a unidade ainda esteja em operação. Como o contrato de prestação de serviços foi encerrado e a CIPA deixou de existir naquele local, a corte decidiu que o auxiliar de produção não tinha direito à estabilidade no emprego e manteve a demissão. A decisão foi unânime.
3: Após a Lei 14.752 de 2023, judiciário não pode multar advogados por abandono de causa.
2: Com esse entendimento, o STJ afastou a multa aplicada a advogados que faltaram à sessão do Tribunal do Júri. Fátima Uchoa.
8: Os advogados pediram o cancelamento do júri e justificaram a ausência alegando que a promotora responsável teria publicado nas redes sociais um vídeo sobre o crime, o que comprometeria a imparcialidade do julgamento. Mas a Justiça do Rio Grande do Sul aplicou uma multa de 10 salários mínimos. Na sexta turma do STJ, o ministro relator Sebastião Reis Júnior observou que os advogados poderiam ter questionado a suposta nulidade em juízo pelos meios processuais adequados. No entanto, nessa situação já estava em vigor a lei que revogou a aplicação da multa por abandono de causa. E segundo o ministro, após essa mudança legislativa, eventual falta deve ser apurada exclusivamente pela Ordem dos Advogados do Brasil.
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3: A você, uma boa noite.
2: E até amanhã.
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1: Eu sou Humberto Pinheiro e estes são os destaques de hoje do Jornal do Senado, que começa agora. A autonomia do Banco Central e novas regras para a saúde avançam na CCJ. Jovens que saem de abrigos podem ganhar cotas no ensino federal. Eleitores com deficiência ou mobilidade reduzida terão direito a transporte gratuito. Boa noite. A Comissão de Constituição e Justiça aprovou neste primeiro semestre a proposta de emenda à Constituição que busca assegurar um orçamento próprio e autonomia operacional ao Banco Central. A CCJ ainda votou outras duas mudanças na Constituição para assegurar jornada de 36 horas semanais para enfermagem e aposentadoria diferenciada para agentes comunitários de saúde e combate às endemias. Repórter Bruno Lourenço.
2: Uma das propostas de emenda à Constituição aprovadas na Comissão de Constituição e Justiça, transforma o Banco Central de autarquia para entidade pública de natureza especial, com autonomia técnica, administrativa, orçamentária e financeira. O relator, senador Plínio Valério, do PSDB do Amazonas, defendeu a medida.
3: Essa autonomia, ela fortalece não só o sistema financeiro brasileiro, traz muita segurança para todos nós.
2: Já a PEC, que assegura o direito à aposentadoria diferenciada de agentes comunitários de saúde, de combate às endemias e de agentes indígenas de saúde e de saneamento, passou pela CCJ e pelo plenário. A proposta teve como relator o senador Irajá, do PSD do Tocantins, que destacou o papel desses profissionais na ponta da saúde.
4: Um reconhecimento de um trabalho histórico, dedicado por toda uma vida a essas pessoas que são brasileiros e brasileiras, que são, como eu costumo dizer, o SUS do Brasil de carne e osso.
2: Outra proposta de emenda à Constituição aprovada na CCJ vincula o piso salarial da enfermagem a uma jornada máxima de trabalho de 36 horas semanais.
1: O Senado aprovou e enviou para a sanção presidencial um projeto que cria regras para as parcerias entre escolas e pontos e pontões de cultura. A proposta pretende ampliar o acesso de estudantes a atividades culturais e fortalecer a integração entre educação e cultura. A iniciativa estabelece requisitos para a celebração dessas parcerias e busca incentivar ações culturais no ambiente escolar. Os detalhes na reportagem de Márcio Maturana.
5: Pontos e pontões de cultura são associações sem fins lucrativos com atividades culturais dentro das comunidades. Hoje, essas associações já podem fazer parcerias com redes de ensino superior, técnico e básico, mas o projeto define critérios para isso. O texto aprovado no plenário do Senado foi o relatório que o senador Humberto Costa, do PT de Pernambuco, apresentou na Comissão de Educação. Ele resumiu os pontos principais da proposta.
6: Esta proposição inova ao estabelecer duas balizas essenciais que a legislação vigente não contempla: a exigência de que a parceria seja consonante com a proposta pedagógica de cada escola, preservando assim a autonomia escolar, e a prioridade para pontos e pontões de cultura situados nas proximidades da comunidade escolar, de modo a fortalecer os vínculos territoriais e culturais já existentes.
5: Quando entrar em vigor, a lei vai mudar a Política Nacional de Cultura Viva, que busca ampliar o acesso da população aos direitos culturais.
1: Foi apresentada no Senado uma proposta de emenda à Constituição que busca garantir a continuidade dos programas estaduais, distritais e municipais de incentivo à cultura e ao esporte. A medida preserva mecanismos de apoio mesmo após a implementação da reforma tributária. A proposta permite que estados, o Distrito Federal e os municípios continuem concedendo incentivos fiscais a esses setores por meio de créditos do Imposto sobre Bens e Serviços, o IBS. A reportagem é de Douglas Castilho.
7: Foi apresentada no Senado Federal a proposta de emenda à Constituição que assegura a sobrevivência dos programas locais de incentivo fiscal voltados à cultura e à prática desportiva. A medida altera as regras da reforma tributária para permitir que estados, o Distrito Federal e os municípios continuem continuem a estimular esses setores por meio de créditos compensatórios do Imposto sobre Bens e Serviços, o IBS. Sem essa alteração, o novo modelo de unificação tributária sobre o consumo extinguiria gradualmente esses mecanismos regionais de incentivo indireto até o ano de 2032. Pelo projeto, o Comitê Gestor do IBS vai definir as regras técnicas para a concessão e o registro desses créditos. Já os estados, o Distrito Federal e os municípios terão de aprovar leis próprias para criar seus próprios programas. O autor da iniciativa, senador Carlos Portinho, do PL do Rio de Janeiro, ressaltou que as leis locais sustentam uma ampla cadeia produtiva e criam milhares de empregos que, segundo ele, vão além dos holofotes.
8: A gente muitas vezes pensa só no artista ou no jogador de futebol, mas na verdade é todo um ecossistema que tem. É o produtor cultural, é o pessoal que trabalha para os eventos, né? As empresas de eventos, são muitos empregos que geram esse fomento. Com a reforma tributária ficou ameaçado e a gente já se antecipou a esse problema, assim podendo incentivar e fomentar essas duas indústrias que eu chamo é a indústria do entretenimento. A gente tem que ver cultura e esporte como uma grande indústria do Brasil.
7: A proposta também determina que o valor desses incentivos serão pagos pelo Estado, pelo Distrito Federal ou pelo município que criar o programa. Além disso, os benefícios terão de seguir regras rígidas de avaliação, transparência e controle social. A PEC, que conta com a assinatura de outros 26 senadores, será analisada pela Comissão de Constituição e Justiça.
1: Nas eleições deste ano, eleitores com deficiência ou mobilidade reduzida terão direito a transporte individual gratuito oferecido pela Justiça Eleitoral. O programa Seu Voto Importa, do Tribunal Superior Eleitoral, tem como objetivo promover a inclusão e reduzir as dificuldades de deslocamento para que o cidadão vote. Para garantir o atendimento no dia da votação, o interessado deverá solicitar o transporte gratuito até 14 de setembro. O pedido poderá ser feito pelo próprio eleitor ou por seus representantes legais de forma presencial, diretamente no cartório eleitoral da zona correspondente ou por canais remotos e eletrônicos. Também será necessária a apresentação de autodeclaração ou de documento que comprove a deficiência ou a dificuldade de locomoção. O primeiro turno das eleições será realizado em 4 de outubro. O senador Paulo Paim, do PT do Rio Grande do Sul, manifestou apoio à proposta de emenda à Constituição que altera a forma de contribuição previdenciária das empresas. O texto da PEC propõe substituir a contribuição incidente sobre a folha de salários por uma base de cálculo sobre o faturamento bruto das empresas.
9: Essa mudança é necessária por diversos motivos. Empresas com grande faturamento, mas que empregam pouca mão de obra, como o setor financeiro, passaria a contribuir mais.
1: Jovens que deixaram abrigos e casas lares ao completar 18 anos podem ganhar cotas no ensino superior e nas escolas técnicas federais. A proposta foi aprovada pela Comissão de Direitos Humanos do Senado. O projeto busca ampliar as oportunidades de educação para quem cresceu em acolhimento institucional e agora segue para análise da Comissão de Educação. A reportagem é de Rodrigo Rezende.
10: Crianças e adolescentes que aguardam uma definição sobre processos de adoção ou por outro motivo estão impossibilitados do convívio familiar, podem viver no chamado acolhimento institucional, em locais como abrigos ou casas lares. Um projeto aprovado na Comissão de Direitos Humanos, de autoria do senador Jorge Cajuru, do PSB de Goiás, quer garantir aos jovens que vivem ou viveram nessa situação até os 18 anos, ou seja, não foram adotados e alcançaram maioridade, uma cota nos processos seletivos para o acesso ao ensino superior e às escolas técnicas federais. O relator do projeto, o senador astronauta Marcos Pontes, do PL de São Paulo, afirma que a ideia colabora com a diversidade no meio acadêmico.
11: A proposição realiza a importante missão de conferir oportunidades a pessoas oriundas de acolhimento institucional. Lembrando que acolhimento institucional é diferente de instituições como a Fundação Casa com menores infratores. É outro tipo de público.
10: Marcos Pontes incluiu no projeto uma previsão de avaliação a cada 10 anos dessa política de cotas. A proposta segue para análise da Comissão de Educação do Senado.
1: Com trabalhos técnicos de João Lira, o Jornal do Senado fica por aqui. Acompanhe agora as notícias da Câmara dos Deputados. Boa noite e até amanhã.

0: deputados.
1: Câmara aprova projetos que garantem direitos de pessoas com deficiência.
2: Avança a proposta que reforça a política de prevenção ao câncer de pulmão.
3: Projeto de lei aumenta a pena para tráfico de drogas com uso de aeronaves.
4: Policiais em serviço poderão usar o transporte público de forma gratuita.
5: Boa noite. A Comissão de Viação e Transportes da Câmara aprovou a gratuidade no transporte público para policiais em serviço. A repórter Sofia Peçanha tem mais detalhes.
6: A Comissão de Viação e Transportes aprovou o projeto que estabelece a gratuidade no transporte público coletivo para policiais civis e militares em exercício. Pelo texto, o benefício será válido para ônibus urbanos e intermunicipais, metrô, trens suburbanos e metropolitanos, barcas e catamarãs. Para ter acesso ao benefício, o policial precisa estar em serviço, uniformizado e apresentar a identificação funcional válida. O relator da proposta na comissão, o deputado Zé Trovão, do PL de Santa Catarina, destacou que a presença de policiais nos veículos pode contribuir para aumentar a segurança dos passageiros.
7: Olha, primeiro que quando você coloca um policial no transporte público, você cria segurança para quem está lá dentro.
6: A proposta também estabelece que a gratuidade só poderá ser utilizada quando houver assentos disponíveis sem prejudicar quem pagou a passagem. Ou seja, os passageiros pagantes continuam tendo prioridade no uso dos lugares. Além disso, as empresas e concessionárias dos coletivos deverão informar o direito por meio de avisos visíveis ao público. Caso não cumpram a regra, podem sofrer penalidades previstas na legislação. O projeto também foi aprovado pela Comissão de Segurança Pública e Combate ao Crime Organizado. O relator, o deputado Coronel Meira, do PL de Pernambuco, argumentou que os policiais enfrentam jornadas prolongadas e, muitas vezes, precisam de condições diferenciadas para o deslocamento após o serviço. Em concordância na Comissão de Viação e Transportes, o deputado Zé Trovão ressaltou o impacto econômico da medida para esses profissionais.
7: Então, a gente criou uma norma que, se ele entender por bem de usar aquele transporte, ele vai, além de ajudar a sociedade, ele vai poder economizar no combustível para ter um pouquinho mais de salário no final do mês.
6: Hoje, a gratuidade para policiais já existe em algumas regiões, como no Distrito Federal, mas depende de normas locais e não é padronizada em todo o país. A proposta, apresentada pelo deputado Capitão Augusto, do PL de São Paulo, busca criar regras nacionais que reconheçam a importância dos profissionais da segurança pública e facilitem o deslocamento durante o exercício da função. O projeto que garante gratuidade no transporte público para policiais segue para análise na Comissão de Finanças e Tributação. Da Rádio Câmara de Brasília, Sofia Peçanha.
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0: Segurança Pública.
2: A proposta que aumenta a punição para tráfico de drogas com uso de aeronaves avançou na Câmara. A repórter Maria Neves tem os detalhes.
8: A Comissão de Constituição e Justiça da Câmara dos Deputados aprovou o projeto que aumenta as penas para o tráfico de drogas praticado com uso de aeronaves. Pela proposta, quem usar aviões ou helicópteros para o tráfico ficará sujeito a pena de 10 a 20 anos de reclusão, além de multa. O valor da multa depende da situação econômica do réu e é calculada em dias multa, podendo variar de 2.000 a 4.000 dias multa. Cada dia multa corresponde a um valor em salários mínimos e hoje varia entre 50 e 8.105 reais. O texto aprovado foi a versão apresentada pelo relator na Comissão de Segurança Pública, deputado Sargento Faur, do Paraná, ao projeto do deputado Cobalcini, do MDB de Santa Catarina. Sargento Faur ressalta que a legislação atual já prevê aumento de penas para algumas circunstâncias do tráfico, mas não diferencia de modo específico o uso de aeronaves. Para ele, a gravidade e potencial lesivo do uso desse tipo de transporte justificam a criação de um tipo qualificado autônomo.
9: O emprego de aeronaves nesse tipo de crime permite que os criminosos escapem das barreiras terrestres e fluviais, aproveitando-se da vastidão territorial e das fragilidades do espaço aéreo, o que compromete a eficácia das ações de segurança. Tal realidade impõe ao Estado a necessidade de intensificar os mecanismos de controle e adotar sanções penais mais duras, a fim de desestimular essa modalidade de crime.
8: O texto aprovado também prevê aumento de pena para quem utiliza aeronave para transportar maquinário, aparelho ou qualquer outro objeto destinado à produção de drogas. A pena prevista nesse caso é de 6 a 15 anos de reclusão e multa, de 2 mil a 3 mil dias multa. A proposta, que aumenta penas para crimes relacionados ao tráfico de drogas com uso de aeronaves, ainda terá de ser votado pelo plenário da Câmara. Se aprovado, seguirá para análise do Senado. Da Rádio Câmara de Brasília, Maria Neves.
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11: Educação.
12: Sidney Leite, do PSD do Amazonas, comemora a aprovação da medida provisória que reajusta o piso salarial dos professores em R$ 5.130,38. O congressista também destaca a garantia de aumento real anual acima da inflação em todo o país.
13: Eu destaco que essa é uma luta e uma empreitada de todos nós, no sentido de garantir dignidade, reconhecimento, mas acima de tudo, valorização dessa que é uma profissão tão importante. Essa é, sem dúvida nenhuma, uma conquista histórica para esses trabalhadores que fazem a diferença no presente e no futuro. Eu que sou daqueles que acredita na educação pública gratuita e de qualidade. E vindo do Estado, com as dimensões do Estado do Amazonas, que é o maior estado da federação, com realidades extremas, essa é, sem dúvida nenhuma, uma vitória importante desses trabalhadores que muitas vezes não têm esse reconhecimento por parte do governo do Estado.
10: Sidney Leite reforça que caberá ao Ministério da Educação divulgar anualmente a tabela de reajustes. Para ele, a conquista representa o reconhecimento da educação pública como pilar de desenvolvimento e como instrumento essencial no combate à desigualdade educacional no país.
11: Saúde.
12: A Comissão de Saúde aprovou o projeto que reforça a política de prevenção ao câncer de pulmão. A repórter Júlia Lopes traz mais informações sobre o texto.
14: A Comissão de Saúde da Câmara dos Deputados aprovou uma proposta que estabelece novas diretrizes para a política de rastreamento e diagnóstico precoce de câncer de pulmão no Sistema Único de Saúde, o SUS. O objetivo é melhorar a sobrevida dos pacientes e reduzir a mortalidade causada pela doença. Atualmente, a Política Nacional de Prevenção e Controle do Câncer já abrange ações de prevenção, tratamento, pesquisa e monitoramento do câncer. No entanto, o projeto busca detalhar essas diretrizes especificamente para o câncer de pulmão, com a criação de protocolos de rastreamento integrados à atenção primária e o reforço no combate ao tabagismo. Entre as medidas previstas estão a busca ativa de pacientes no âmbito da atenção primária à saúde, com a atuação de agentes comunitários e de combate a endemias, para identificar grupos de alto risco e encaminhá-los para exames de rastreamento. A deputada Flávia Moraes, autora da proposta, afirmou que a medida, além de ampliar o diagnóstico precoce e contribuir para a redução da mortalidade, também fortalece a estrutura de atendimento no SUS, com profissionais especializados e ampliação do acesso a exames.
15: Vai permitir a qualificação, a formação de profissionais, a disponibilização do espirômetro, dos exames, dos equipamentos para a realização desses exames. E com certeza, com o diagnóstico precoce, doce, é possível iniciar mais cedo o tratamento da doença, ter um resultado mais efetivo. Isso representa menos sofrimento para o paciente, menos custo para o SUS.
14: Segundo a deputada, hoje apenas 15% dos casos de câncer de pulmão são diagnosticados em estágio inicial, quando há maior chance de cura. Ela destaca ainda que o rastreamento precoce por meio de tomografia pode reduzir a mortalidade pela doença em até 20%. O projeto que define novas diretrizes para a política de rastreamento e diagnóstico precoce de câncer de pulmão no âmbito do SUS deve seguir agora para a Comissão de Finanças e Tributação. Da Rádio Câmara de Brasília, Júlia Lopes.
2: Dr. Flávio, do PL do Rio de Janeiro, apresentou projeto que cria políticas públicas voltadas ao atendimento de adultos com transtorno do espectro autista. A proposta prevê a criação de núcleos especializados para acompanhamento, inclusão social e inserção no mercado de trabalho.
11: O que a gente propõe no projeto é que sejam construídos núcleos de atendimento ao autista adulto. O que, que são esses núcleos? Para exemplificar, quando você tem os CAPs, que faz tratamento de dependência química ou de psiquiatria, tem um acompanhamento. Então a gente quer construir esses núcleos para que se tenha políticas públicas voltadas para o autista adulto, para que ele seja inserido no mercado de trabalho, tratamento neurodivergente, ele possa ter lá o preceptor, estudar línguas, idiomas, de acordo com o seu grau de autismo.
5: O projeto de Dr. Flávio prevê que os centros sejam financiados pelo governo federal e que também possam receber recursos de emendas parlamentares para implantação nos municípios. Ele reitera que o projeto amplia o suporte às famílias de pessoas autistas com mais de 18 anos de idade.
0: Direitos humanos.
2: Os deputados aprovaram projetos que buscam garantir os direitos das pessoas com deficiência e de quem cuida delas. Quem traz mais detalhes sobre as propostas é a repórter Paula Bittar.
16: A Comissão de Constituição e Justiça da Câmara aprovou três projetos que buscam garantir direitos a pessoas com deficiência. Um deles assegura prioridade aos cuidadores de pessoas com deficiência em programas federais de capacitação, formação e qualificação. Outro reforça a prioridade no atendimento para esses cuidadores. A proposta determina que o atendimento prioritário, que é estendido aos acompanhantes, deve estar claro e explícito nos informativos de identificação e sinalização do serviço. O terceiro projeto aprovado proíbe a discriminação contra pessoas com transtorno do espectro autista. O texto estabelece que a pessoa autista não será submetida a tratamento desumano ou degradante, não será privada de sua liberdade ou do convívio familiar, nem sofrerá discriminação. Relator das três propostas na CCJ, o deputado Alex Manente, do Cidadania de São Paulo, destacou a necessidade de atualizar a legislação para garantir a inclusão.
17: Todo esse conjunto de projetos que nós temos aprovado e avançado na Câmara dos Deputados para poder fazer com que a inclusão seja algo real e que a legislação esteja de acordo com essa necessidade de inclusão que temos no nosso país. Então, são avanços importantes para poder, primeiro, combater a discriminação e depois avançar no cuidado e no tratamento de direitos para as pessoas que acompanham e familiares que dedicam a vida especialmente para essas pessoas.
16: As três propostas que buscam garantir direitos a pessoas com deficiência podem seguir para análise do Senado, a menos que haja recurso para votação antes pelo plenário da Câmara. Da Rádio Câmara de Brasília, Paula Bittar.
5: Chico Alencar, do PSOL do Rio de Janeiro, apoia a proposta que cria o Dia Nacional da Museologia Social, a ser celebrado em 8 de maio. O parlamentar explica que a iniciativa reconhece museus comunitários que preservam a memória e a identidade de territórios populares.
18: Esse tipo de museu social, evidentemente, todo museu é social, todo museu é histórico, todo museu tem uma importância fundamental em qualquer país do mundo. Mas a museologia social é aquela que resgata a história de comunidades em geral esquecidas e trata de valorizar o povo morador que construiu essas comunidades, que as inaugurou muitas vezes, que enfrentou violências, remoções, como grande protagonista.
2: Chico Alencar destaca ainda o Museu da Maré, no Rio de Janeiro, como referência da museologia social no Brasil. O deputado afirma que esses espaços ajudam comunidades a resgatar raízes, ancestralidades e lutas por direitos e melhores condições de vida.
0: Trabalho.
5: Enfermeiros devem emitir nota fiscal após prestar serviços autônomos. A repórter Sofia Peçanha tem mais detalhes sobre a proposta.
6: A Comissão de Saúde aprovou o projeto que obriga a emissão de notas fiscais eletrônicas por profissionais de enfermagem que atuam de forma autônoma. A proposta é de autoria da deputada enfermeira Rejane, do PSDB do Rio de Janeiro, e tem como objetivo incentivar a formalização e a valorização da categoria. O texto prevê que a obrigatoriedade vale para todos os profissionais registrados nos conselhos regionais de enfermagem que trabalham por conta própria, especialmente na prestação de serviços fora de hospitais e vínculos formais. Entre as atividades que passam a exigir a emissão de nota fiscal estão atendimentos domiciliares, acompanhamento de pacientes, orientações de saúde e ações de prevenção de doenças. Durante a análise, o parecer da deputada enfermeira Ana Paula do Podemos do Ceará foi lido pela deputada Heloísa Helena do Rede do Rio de Janeiro, que também é enfermeira, destacando a importância da medida para acompanhar as mudanças no mercado de trabalho da enfermagem.
19: Acrescenta a atuação de enfermeiros e técnicos de enfermagem como empreendedores em áreas como curativos, acompanhamento de doenças crônicas e degenerativas e pré-natal, exige um marco regulatório que a segure a transparência na prestação dos serviços e contribua para a inclusão econômica desses profissionais.
6: O projeto também prevê que estados e municípios adaptem seus sistemas para facilitar a emissão das notas fiscais, reduzindo a burocracia. O descumprimento das normas acarretará a aplicação de sanções administrativas aos profissionais ou aos estabelecimentos. Durante a discussão, o deputado Dr. Zacarias Calil, de Goiás, afirmou que a medida pode ampliar oportunidades para os profissionais e trazer mais segurança para quem contrata os serviços.
20: Facilita também contratos com clínicas, hospitais e empresas que exigem comprovação fiscal. Pacientes e empresas também veem o profissional como mais sério e organizado. Diferencia o enfermeiro no mercado de trabalho, mostrando profissionalismo.
6: O projeto que regulamenta a emissão de notas fiscais por profissionais de enfermagem segue agora para análise da Comissão de Finanças e Tributação. Da Rádio Câmara de Brasília, Sofia Peçanha.
2: Bebeto, do PP do Rio de Janeiro, avalia que a redução da jornada de trabalho vai melhorar a qualidade de vida dos brasileiros. O parlamentar menciona que os trabalhadores da Baixada Fluminense, por exemplo, enfrentam engarrafamentos que tornam o descanso ainda mais necessário.
21: Olha, vai ser um benefício muito grande, porque o cara que acorda 4 horas da manhã, 5 horas da manhã para trabalhar na capital e retorna 10, 11 horas da noite, imagina quanto esse cara não sofre só no deslocamento. Tô dizendo o horário que trabalha não, só no deslocamento. Vai ser um prêmio para aquele que precisa se deslocar, enfrentar engarrafamento e, além de tudo, a convivência familiar, que é super importante nesse tempo, nessa redução dessa escala, nessa jornada de trabalho.
5: Bebeto também exalta o trabalho da Comissão de Viação e Transportes em favor da mobilidade urbana do Rio de Janeiro. Ele considera que associar melhorias no transporte com a redução da carga horária é fundamental para garantir dignidade à classe trabalhadora.
2: Termina agora o jornal Câmara dos Deputados, produzido pela Rádio Câmara, com trabalhos técnicos de Everson Urani e apresentação de José Carlos Andrade e Luciana Vieira. Uma boa noite para você.
5: Uma ótima noite. Você fica agora com as notícias do Tribunal de Contas da União.
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2: 10:01, Arauto.
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0: 28 para meia-noite. 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

0: meia-noite e meia. 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

Muito obrigado, gente! Obrigado pela presença, obrigado pela energia de vocês, obrigado pelo carinho. Obrigado por estar aqui com a gente em mais um dia especial, mais uma noite especial. E Deus abençoe nossos fã-clubes, nossos amigos, nossos familiares. Muito obrigado por somar com a gente toda essa noite.

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0: eu acho que você tem que mandar aquela mensagem. Mas manda o que está no seu coração.
1: Porque se fosse eu falaria mais ou menos assim.

0: pontualmente 2 horas. 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
2: Tá, Simone. Vem cá. Quero ter uma palavrinha.

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2: Sete para as três, Arauto.
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0: 3 e 2. 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
4: 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Muito bom dia.

Senhoras e senhores, meninos e meninas, crianças e criancinhas, alô bebês! Bom dia, bom dia, bom dia. Está no ar mais uma edição do Prozit WhatsAppeira. São 5:04. Saudações a você, muito obrigado por estar com a gente. Obrigado, Senhor, Papai do Céu. Obrigado, Mamãe. Mamãe do Céu, por mais um dia. Estamos chegando com uma temperatura nesse momento de 19 graus. 19 graus é a temperatura. Vamos lá até às 7 horas da manhã com muita paz, muita alegria. Hoje é terça-feira, para quem quiser lavar o carro, tem uma lavagem para automóvel do posto do P.

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0: Som a lua e a noite. 5:16. 19 graus é a temperatura. Não chove nesse momento.
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0: Quando eu falo que não chove, é na região de Santa Cruz, aqui no centro de Santa Cruz do Sul, próximo do Parque da Oktober. Na região onde você está, eu não sei, mas pode estar chovendo em alguns lugares. Hospital de Santa Cruz atinge novamente a lotação máxima de emergência do SUS. A medida, que já tinha sido expressa no último dia 9, foi comunicada pela segunda vez neste mês de julho. A instituição reforça o pedido para que atendimentos pelo SUS, que não são urgentes, sejam efetuados nas UPAs e nas unidades básicas de saúde. O prazo para regularizar o licenciamento dos veículos termina dia 31 de julho. Proprietários de veículos do Rio Grande do Sul têm até essa data para quitar o licenciamento anual obrigatório. Para emitir a CRLV, é preciso estar com o IPVA, multas e demais débitos em dia. Depois do prazo circular, com o documento vencido, pode gerar multa e apreensão do veículo. Agora são 5:17, 5:17. 19 graus aí a temperatura. Hoje é dia 21 de julho de 2026.

Arauto, alegria e informação, saudações. Vamos lá, vamos juntos até às 7 horas da manhã. Hoje no final do programa, tá? Tu tá com carro sujo, alô Vale do Sol. Pessoal, principalmente da região de Vale do Sol, os vizinhos ali do Vale do Sol também. Tá com carro sujo? Vamos lá. Posto do Pedro disponibiliza uma lavagem completa para automóvel hoje no final do programa. Posto do Pedro, Vale do Sol então. 5 horas e 26 minutos, 5h26. Como é que tá aí na tua região aí? Tá chovendo, não tá chovendo? Tranquilo, tudo de buenas?

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Bom dia. Vamos lá na parada de sucesso, chegando agora, música boa.

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1: Vamos lá mais uma vez com a informação. Consulta popular inicia a votação no Rio Grande do Sul. Até domingo, a participação pode ser feita de forma digital. Cada eleitor pode escolher um total de 5 projetos. Os 3 mais votados vão ser contemplados com recursos neste ano. O Vale do Rio Pardo vai receber um montante de 2,2 milhões de reais. A Defesa Civil reforça monitoramento por causa de previsão de mais chuvas. As equipes acompanham áreas de risco após os ventos fortes do final de semana. A previsão é de chuva distribuída nos próximos dias e, por enquanto, não há risco de enchentes. 20 para 6.

0: Vamos lá, vamos lá. Daqui a pouquinho também a previsão do tempo. Nesse momento não está Reveda, na região onde nós estamos aqui em frente ao Parque da October, né? Falando com vocês aqui. Obrigado, meu amigo Eder Blank, mandou uma foto aqui agora num chimarrão, né? Mas esse, eu nunca tinha visto um chimarrão tão tupetudo, né? É claro que é IA, né? Inteligência artificial, não pode ser chimarrão natural, né, o Eder Blank? Bora lá então, mas pra quem tá tomando aquele mate gostoso, bom dia, bom dia, bom dia. Vamos lá para o nosso glorioso intervalo, agora faltando 9 minutos para as 6 horas da manhã, 9 minutos para 6. Mais uma vez lembrando, atenção, a turma aí da região do Vale do Sol, o pessoal tá com, quem tá com carro sujo, vamos lá, mandar mensagem, entrar na plataforma aqui, 995702200. Porque no final do programa tem uma lavagem para automóvel, mas nada impede que você daqui também... se você tem a oportunidade de ir lá desfrutar dessa lavagem, pode se inscrever também. Quem sabe o carro vai ser lavado assim, de forma linda, linda, linda. Bora! Glorioso intervalo.
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0: Grupo Festerê com Cleiton Borges, apartamento 104. Ah.

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3: 8 minutos faltando para as 6.
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Vamos lá, música boa aí aqui no Project WhatsApp. Agora 1 minuto faltando para 6 horas da manhã.

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0: A Defesa Civil faz levantamento de danos de vendaval do interior de Santa Cruz. Equipes visitaram propriedades atingidas no interior do município para calcular os prejuízos. Cerca de 20 imóveis sofreram danos. As famílias sem seguro vão receber telhas. O trabalho segue nesta terça-feira em Alto Paredão. IBGE vai iniciar a Pesquisa Nacional de Saúde do Vale do Rio Pardo. As primeiras entrevistas começaram em Herveiras e Venâncio Aires. O levantamento vai visitar cerca de 140 mil domicílios no país até o fim do ano, coletando informações sobre condições de saúde da população e vai ajudar no planejamento de políticas públicas na área da saúde. 6:06, 6:06. Vamos lá cantar mais um pouquinho? Claro que sim.

0: 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E atenção, população aí de Sinibu, a Ponte Centenária, né? Onde foi liberado o trânsito para veículos na Ponte Centenária, no centro de Sinibu. Hoje, 14h, o prefeito Wilson Mons vai estar falando na Arauto News sobre a liberação do trânsito, né? Até porque o rio se elevou e onde tinha aquela passagem também ficou interrompido. Então, liberação do trânsito para veículos. Hoje de tarde, 14h, vamos entrevistar o prefeito Wilson Mons sobre essa liberação dessa obra tão aguardada depois que ela foi destruída pela enchente de 2024. 6h09, 6h09, ao glorioso intervalo.
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2: Na região dos vales, 19 graus.
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6: Abraço, bom evento para a turma de Rincão del Rei. 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Vamos lá, grande abraço para a turma que nos acompanha. É, na parada de sucesso aí, mandar um abraço pro Vandir, né? Vandir, lá no Salto do Valdir. Desculpe, Valdir. Salto do Rio Pardinho, diz que tá chovendo por lá já agora, mas chuva normal, né, Valdir?

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1: 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Vamos com as informações. Agora são 6:19. Empresa de Santa Cruz arremata antigo prédio da Caixa Econômica Estadual por 4,5 milhões. O imóvel no centro da cidade foi arrematado em leilão pela construtora e incorporadora Casa Nova. O prédio está desativado e havia anos e deve passar por estudo antes de definição do novo uso. A Copa Americana de Ice Hockey Sport começa nesta quarta-feira em Santa Cruz. A competição reúne atletas do Brasil, Argentina, Paraguai, Canadá e Centro Cultural 25 de julho. O primeiro dia será dedicado aos treinos, inscrições e sorteio das equipes. A abertura oficial será na noite e as disputas seguem até domingo com provas por equipes e no individual. Agora 6:20, 6:20, bom dia.

0: chove? 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
2: 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Vamos até a Central de Meteorologia do Grupo Arauto de Comunicação falar com Rafael Cunha sobre a marcha do tempo e do vento. Rafael Cunha, bom dia.
3: Muito bom dia a todos que nos acompanham. A máxima nesta terça-feira chega aos 21 graus, um pouco mais baixa do que ontem, mas a previsão também é de um dia marcado pela chuva e alguns momentos o aparecimento do sol, muito semelhante a ontem. Tendência para amanhã é de um dia com mais nebulosidade, a mínima fica em 3 com máxima de 18, e na quinta-feira o dia deve ser um pouco mais seco, já sem chuva, a mínima fica em 12 com máxima de 19 graus. Com as informações do tempo, Rafael Cunha.
2: Muito bem, obrigado, Rafael Cunha, e acompanhando o que o Rafael traz para nós, olhando agora também a Defesa Civil do Estado, mandou para nós aqui também, a gente tem acompanhado. Nós provavelmente não vai se confirmar essa questão das inundações, né? Mas são sempre previsões que devem ser respeitadas, tá? Então a Defesa Civil e todo o pessoal aí que trabalha na prevenção sempre fica alerta, e é importante esses alertas, mas eu acho que diante do que está se colocando aí nós não teremos essas grandes inundações conforme estava nos alertas. Tomara que não aconteçam os alagamentos. Vamos lá então. 6:29, 6:29. Vamos a mais uma música? Claro que sim, na parada de sucesso. A música boa aqui no amanhecer. Eu quero lembrar mais uma vez que a atenção da turma de Sinibu aí, falar em tempo, liberou o trânsito para veículos na Ponte Centenária, no centro de Sinibu aí. O prefeito Wilson Molls vai estar conosco na Arauto News hoje, 14h, para falar sobre essa questão, tá? Sobre a liberação e também como está a questão com as chuvaradas aí na região, no município. Hoje, 14h.

0: 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Bom dia. Vamos lá na parada de sucesso. Vamos lá, vamos lá, vamos lá. Turma dos ônibus aí, dos micros. Grande abraço pra vocês. Alô, turma do Vale do Sol, bom dia. Abração, pessoal da empresa Vale do Sol passou por aqui agora, ó. Abração pra vocês aí, obrigado pela sintonia, viu? Ô, turma legal, no final de semana agora, nós vamos ter muitas festas, já tivemos agora no final de semana, festas em homenagem ao Colônio Motorista, mas nós vamos ter muitas festas ainda no próximo final de semana, linha Monte Alverne, Monte Alverne, Boa Vista, Rio Pequeno, Rincão del Rey, Linha Andréas, Vila Progresso, Ferraz, muitas regiões aí, e nós teremos cobertura através dos veículos do Grupo Arauto de Comunicação. A Rádio Santa Cruz e Arauto News vão estar com seus repórteres circulando pelos eventos e fazendo a cobertura. Então, um grande abraço a todas as comunidades que nos acolheram e vamos estar circulando em todas as coberturas, em todos os eventos da nossa região. Grande abraço, obrigado pela acolhida, viu? Final de semana, então, de muitas atividades em homenagem ao colono e motorista. Bom dia, Estela Maria, bom dia, como é que tu tá, guria? Alô, Linha Cipriano. Simone Rabutski, de Linha Cipriano, vamos a Venão Soares, bom dia, menina. Um abraço pra você, viu, Simone? Quem mandou um chimarrão aqui, o Valmiro mandou um chimarrão pra nós. É, o Valdir mandou que linha Salto Rio Pardinho, Salto Rio Pardinho, já tá chovendo, né? Mas ele disse que é uma chuva bem normal, sem muitos problemas, sem problema, tá? Mais uma mensagem aqui, bom dia. Eduarda Rio Pardo, bom dia, Eduarda. Como é que tá? Tá de férias, Eduarda, ou tá indo pra escola? Eduarda, porque tem muita gente de férias, né? No recesso escolar. É, e a Eduarda tá ouvindo, tá? Vamos ver, tá digitando aqui. Agora 25 minutos faltando para as 7 horas da manhã, 25 para 7.
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0: Somos Alma Gêmea. Alma Gêmeas, Grupo Momento. A Eduarda mandou aqui, Pedro, tô indo pra escola até o dia 24, tem aula. Beleza, boa aula, Eduarda.
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0: A região dos vales, 19 graus.
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0: Alô, Vale do Sol, obrigado pela grande audiência na Arauto. A população do Vale do Sol já pode participar da Consulta Popular 2026, que ocorre até o dia 26 de julho. A iniciativa permite que cidadãos escolham projetos considerados prioritários para o desenvolvimento do município e de toda a região do Vale do Rio Pardo. Neste ano, o município apoia os seguintes projetos: fortalecer e fomentar a produção das agroindustrialização de alimentos da agricultura familiar do Vale do Rio Pardo; Raízes do Futuro, Juventude Rural, Sucessão Familiar e Oportunidades do Campo. A votação pode ser realizada de forma online por meio do site ou presencialmente na Prefeitura do Vale do Sol. A administração municipal convida a comunidade a participar do processo, pois é uma importante ferramenta de participação cidadã, permitindo que a população contribua diretamente para a definição dos investimentos e ações que vão beneficiar o município e a região. É o Minuto Vale do Sol, que volta na próxima terça-feira.
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Alô, turma do restaurante Néter, nos altos da serra aqui de Herveiras. Bom dia, como é que tá aí? Chovendo, não chovendo?

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1: 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O gasto médio com presente do Dia dos Pais deve chegar a R$231 no Rio Grande do Sul. A pesquisa da Fecomércio mostra que a maioria dos consumidores pretende comprar presentes neste ano. Roupas, calçados e perfumes lideram a preferência e a expectativa é de aumento nas vendas em relação a 2025. Pré-selecionados no ProUni têm até quinta-feira para garantir bolsa no Dom Alberto. Os candidatos precisam apresentar a documentação até o dia 24 e confirmar o benefício. A instituição oferece suporte durante o processo e alerta para a perda de prazo que cancela a vaga. Agora são 10 minutos faltando para as 7 horas da manhã, 10 para 7. Vamos lá para mais um dia, hoje é dia 21 de julho de 2026. 21 de julho. O tempo voa, como diz o tio, a voa.

0: Arauto, alegria e informação. Obrigado. Vamos lá. Bom dia, Camoin, Loiva, Jaqueline Pretzel, bom dia pra você. O Elisandro na escuta também, o filho da Loiva, né? Um abraço pra vocês, Amil tocando Velox 11. Pelas ruas, valeu, obrigado pela companhia. Tenente Barbosa, meu querido amigo, um abraço pra você também, muito obrigado por sempre estar sintonizado no amanhecer. Ivo Sen, bom dia também, abraço. Também eu quero mandar um alô pro André Lopes, que sempre nos acompanha, grande André. Ainda um abraço para o Carlos Alberto Alves Cardoso, também sempre nos acompanhando. A Elfone nos acompanhando lá em Herveiras. Lá de Herveiras também do restaurante Néter, às margens da 153. Também sempre conosco. Um abraço, valeu, muito obrigado. Bom dia também para a Magali Zuzzi, também tá na audiência do programa. Já vai linkar direto no Bom Dia Arauto, né, Magali? Muito bem, senhoras e senhores, 5 minutos agora faltando para 7 horas da manhã. Nós queremos lembrar sempre que às 9 horas eu vou estar sempre na Rádio Santa Cruz, de segunda a sexta, e às 2 da tarde na Arauto News, todos os dias, de segunda a sexta-feira. Sábados de manhã, das 6 até às 8, também na Arauto News, 1h30 de música boa, e das 7h30 às 8, sempre o Arauto Saúde. Sábado que vem, por exemplo, vamos entrevistar uma dermatologista. Sábado passado foi o doutor Carlos Eurico Pereira, e sábado que vem vai ser uma dermatologista para falar sobre os cuidados da pele no inverno. O sol no inverno, mesmo que de vez em quando ele aparece, não com tanta intensidade, mas também ele pode causar danos. Vamos lá.
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2: muito feliz.
0: Alguém vai ficar muito feliz porque vai levar. Ó, se o carro tá sujinho. 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Quem vai levar? É você, Estela Maria Gabi. Parabéns, ganhou! Senhoras e senhores, crianças e criancinhas, vamos embora? Vamos lá. Se você tem um dia leve, né? As coisas não precisam ser tão pesadas às vezes. Quando a gente faz comparações e a gente olha as dificuldades que muitas pessoas têm, principalmente falando em tratamentos na área da saúde, onde as pessoas muitas vezes passam por sérias dificuldades, com dor, enfim. Quando a gente faz essas comparações, se nós que temos saúde, as pessoas que têm saúde estão aí, nós não temos o que reclamar. A gente tem que ser leve. Quando a gente precisa falar alguma coisa que é mais dura, assim, pra alguém, digamos assim, tu tem que dizer alguma coisa que tu precisa falar, fale com leveza. Fale com comportamento, com educação, mas não grite. Eu fico olhando para o mundo das crianças, como elas devem entender todas essas gritarias, esses ranços que hoje acontecem, tá? As crianças não gostam. A gente fala tanto das violências que acontecem. Então, gritar, fazer o escândalo de gritaria também é uma violência. Uma violência terrível. Que tenhamos todos um dia leve, que a gente não precise gritar, e que a gente, se a gente gritar, seja de felicidade, seja de alegria, mas sejamos leves, sem tanto peso de ódio, que tenhamos um dia maravilhoso, mesmo com a previsão de chuva, que a chuva também seja leve. 2 minutos para 7, bom dia.

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1: Daqui a pouquinho Luan Santana começa a cantoria.
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1: Um minuto para sete, Arauto.
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2: Uma excelente manhã de terça-feira, 21 de julho.

0: chegamos na terça-feira, os dias se apresentam dentro de uma sequência natural. Eu quero, inspirado pela fala do Chote Sapeda, adornar a sua linha de raciocínio e pensar em voz alta com vocês, porque, convenhamos, o que cada um sente é muito seu, o que eu penso é muito meu, mas eu posso sempre partilhar com os demais. Talvez nem todos estejam cientes que a gente pode pensar melhor em qualquer situação. Por quê? Porque a gente acaba, entre aspas, contaminando os demais, para o bem ou para o mal. A gente precisa controlar os nossos pensamentos, e isso é uma tarefa diária. E ser seletivo, penso eu, é uma saída sempre muito sábia. Afinal de contas, quem aprende a observar, Samara, a própria mente, deixa de ser refém dela. Você não é dos seus pensamentos, não é mesmo. É você quem precisa observá-los, e a maturidade nos ensina, a lidar com os nossos pensamentos. Aprendamos a ser seletivos em pensamentos e, por consequência, Samara, nas palavras.
1: Na vida,
0: Na vida. Tudo bem, parceira? Tudo certo?
1: Tudo bem. Bom dia, Michael.
0: Bom dia.
1: Pra você, pra todo mundo que nos acompanha, uma excelente terça-feira, diferente hoje, Demorando pra clarear o dia, tá escuro ainda, já são 7:07 da manhã, um dia marcado pela umidade mais uma vez, então vai demorar um pouquinho mais pra ser, de fato, uma manhã de terça-feira. Enquanto isso, a gente vai acompanhando aqui tudo que acontece e acompanhando o seu despertar do outro lado por aí.
0: No próximo domingo é o dia dos avós, e hoje nós queremos já iniciar as homenagens e estimulando a audiência. A Samara é uma que sempre fala assim: mandem áudios.
1: Sim.
0: Mandem áudios dizendo pra gente o nome do seu avô e sua avó. Os grandinhos, vão entrar em cena, podem puxar à frente. Se tem avós que ainda estão vivos, se já partiram, vale também. Nós vamos encher essa programação hoje de nomes que, literalmente, eles moram no nosso coração. Agora, as crianças também têm uma missão especial. Algumas já estão no período de férias, algumas instituições ainda seguem na ativa. Pega o celular aí para explodir o fofurômetro, a mamãe estimula aí, a mamãe e o papai estimulam as crianças. Ô, meu avô se chama, a gente quer ouvir as crianças hoje aqui. Nós vamos fazer uma justa, belíssima homenagem aos avós. Qual é o nome do seu vovô? Qual é o nome da sua vovó? Conta uma característica, algo que tu não esquece jamais. Valendo, Samara!
1: Valendo no WhatsApp dar alto. Você já sabe qual é, O 99570-2200. Mais uma vez pra você anotar aí, 99570-2200.
0: Mais uma vez, pra você adicionar e participar. Nós podemos contar com a ajuda de vocês? Nós precisamos de muitos nomes de avós hoje aqui. 99570-2200. Crianças, jovens, adultos. A pergunta é pra todo mundo, hein? Como é o nome do teu avô, da tua avó? Tá valendo a partir deste instante?
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0: Que maravilha! Aliás, a turma da Prit que chegou recentemente, a programação da Arauto, fez um contrato de experiência, e a gente tem sempre a convicção, de que a satisfação estará embarcada com um investimento aqui nas plataformas do Grupo Arauto e fidelizou. Alô, Vivian! Alô, galera da Rock Show, um grande abraço. Gente, Rock Show não, perdão, Prit. E ambos se dão muito bem e se conversam, e é muito legal isso. Também temos a presença da Rock Show com muita constância. Vamos de música?
1: Agora.
0: Luan Santana, Clone. Oh. Que canção linda pra começar uma baita manhã de terça-feira. Que todos estejam bem. Teve uma boa noite de sono? Repousou legal? Bora!

0: Qual é o nome dos teus avós? Uma lembrança legal com eles? Conta pra gente no WhatsApp da Aldo. Próximo domingo é o dia do avô, dia da avó.
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0: Aqui tem alegria e informação. Bora, Samara!
2: O Hospital Santa Cruz atinge novamente lotação máxima na emergência do SUS. A medida, que já tinha sido expressa no último dia 9, foi comunicada pela segunda vez neste mês de julho. A instituição reforça o pedido para que atendimentos pelo SUS que não são urgentes sejam efetuados nas UPAs ou unidades básicas de saúde. E Câmara de Santa Cruz aprova a isenção no estacionamento rotativo. De autoria do vereador Luizinho Ruas, a proposta estabelece que, em todas as segundas-feiras, não vai ter cobrança pelo uso das vagas. O projeto teve 13 votos favoráveis e 2 contrários. Na justificativa do projeto, o vereador afirma que a iniciativa busca estimular o comércio local.
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0: escurão ainda, hein? Parece noite, não clareou. 7:16, 19 graus é a temperatura. Bom dia! Bora para mais uma entrega? 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
0: Nesse momento, uma chuva fina, mansa. O pessoal a caminho aqui da Escola Ernesto Alves de Oliveira com seu guarda-chuva. Muitos alunos passando nesse momento no estúdio panorâmico. E a gente aciona o Rafael Cunha, nosso Cleocum dos Vales. Fala, Rafael, bom dia.
3: Muito bom dia a todos que nos acompanham. A máxima nesta terça-feira chega aos 21 graus, um pouco mais baixo do que ontem, mas a previsão também é de um dia marcado pela chuva e alguns momentos o aparecimento do sol, muito semelhante a ontem. Tendência para amanhã é de um dia com mais nebulosidade, a mínima fica em 13 com máxima de 18, e na quinta-feira o dia deve ser um pouco mais seco, já sem chuva, a mínima fica em 12 com máxima de 19 graus. Com as informações do tempo, Rafael Cunha.
0: Ok, obrigado, Cunha, pelas informações. 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É, sei que estão na escuta. Uma ótima terça-feira, ó, ó o barulho lá. É, o doutor Paulo, doutor Rogério e doutor Cássio estão com binóculos, só olhando a turma do fundão lá, né? 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Antes de tocar a próxima canção, que é uma das veteranas, qual é a dinâmica de hoje, hein, Samara?
4: Você vai falar qual é o nome, quais são os nomes dos seus avós. Qual o nome da sua vovó? Do seu vovô.
0: É, final de semana agora, no domingo é o dia do avô, da avó, a gente já tá antecipando as homenagens. As crianças podem mandar áudio?
4: Claro que sim, os adultos também.
0: Os adultos também. O número de WhatsApp é o 995702200. Imagina que bacana o avô ser pego de surpresa com uma mensagem no ar, hein?
4: Terça-feira legal,
0: que,
4: né?
0: Que show, hein? Faz um movimento, alô papais, estimulem as crianças a falarem. 995702200.
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0: Deixa rolar.

0: E aí o pessoal tá um pouco apreensivo por lá. A gente tá recebendo fotos impressionantes do tamanho do granizo. Acabou de passar já por lá. A gente recebeu informação aqui da nossa ouvinte, da Magali. Um grande beijo pra ela. Também recebemos imagens do Evandro. O Evandro mandou aqui. Vou te mostrar, Michael. É impressionante. Acabou de passar lá. Espero que todos estejam bem, que todo mundo tenha passado por essa tempestade, mas agora em Vale do Sol, a princípio, já passou.
1: E se você está ouvindo a Rádio Arauto, fez fotos, tem vídeos, pode partilhar com a gente para nós contextualizarmos a audiência na região e faço eco à fala aqui da Samara, que todos estejam em segurança e muito bem. Para essa terça-feira, muita motivação, inspiração, alimente-se bem, elogie pessoas, mantenha. Eu falei semana passada, fiz um comentário aqui sobre a postura ereta. O pessoal gostou muito, né? Que, ó,
0: esquece, né?
1: Mas os ombros relaxados. Ah, e agora tá todo mundo ouvindo o rádio, se deu por conta, né? De dar uma alongada. Não faz fofoca hoje, tá bom? Não coloca ninguém pra baixo. Cuida bem o que vai falar. Beba bastante água. Arruma a casa. Arruma a cama antes de sair. Põe uma roupa que tu gosta. Vai te sentir à vontade, né? Tira um tempo para fazer um exercício, né? Tenha muita gratidão e bora, força na peruca para encarar essa terça-feira. Samara, qual é a proposta de hoje para quem ligou o rádio agora?
0: Você mencionar o nome dos seus avós. Quem são seus avós? O vovô, a vovó, conta o nome deles pra gente, manda uma mensagem de áudio, pode mandar mensagem de texto, fique à vontade, porque hoje a homenagem é para os avós, já que domingo é o dia deles, né?
1: Estão vivos os seus avós ainda?
0: Só a dona Eva. E a dona Eva faz a gente dar boas risadas.
1: Legal, a dona Eva, que orgulho, hein, da Samara. Meus avós já partiram, tenho boas lembranças, mas a gente quer saber de você. 9 957 022 00.
0: Você quer ver áudios de criança na largada já? Pode ser?
1: Ah, isso tem massageia muitas. Muito o coração.
0: Fala com a gente, Murilo, bom dia.
2: Fala, Samara, eu sou Murilo. Meus avós são Sandro, Rose, Hélida e Heraldo.
0: O Murilo já mandou.
1: Obrigado, Murilo. Beijo no teu coração.
0: Grande beijo. Tem mais mensagens de áudio. Bom dia.
3: Bom dia, Heraldo. Meu nome é Manuela Melo. A gente sempre escuta vocês indo pra escola. E o nome dos meus avós é Eliane, Telmo, Rosane, Moacir e Valdívia.
1: Tá bom.
0: Manuela, um grande abraço pra você. Obrigada pela mensagem. Invadiu ali o WhatsApp do papai, eu acho. O Marcelo tava na mensagem, na conversa dele. Um grande beijo pra você, sua família. Obrigada pela companhia de todos os dias. Valeu. A Maristela também mandou uma mensagem de áudio. Bom dia, Maristela.
4: Bom dia. Meu nome é Maristela Peter. Eu sou do bairro Ananeri. Bom dia pra essa dupla maravilhosa, pra essa audiência. Amanhã é chuvosa, mas faz parte. Eu tenho muitas lembranças dos meus avós. Por parte de pai era Adolfo e Elza Hirsch, e por parte de mãe era Carlos e Hermínia Klam, tá? Não esqueço nunca, tá? As férias que a gente passava na casa deles, isso nunca, não tem preço, tá? Então eu sempre digo, valorize seus avós, que são pessoas assim, experientes e maravilhosas. Um beijo pra vocês.
1: Valeu. Um beijo. É muito oportuno que a ouvinte falou de passar as férias escolares e ir visitar os avós. E aí, boas memórias, boas lembranças.
0: A Yasmin também mandou mensagem de áudio. Bom dia.
5: Nome da minha avó e do meu avô é Marcos e Bernardina.
1: Tá um bom.
0: Grande beijo, Yasmin.
1: Valeu.
0: Mais mensagens entre as tantas que chegam. Bom dia, queridos. Não tenho mais vivos os meus avós e fazem muita falta. Avós maternos, a Reinilda e o Norberto, e os paternos, o Theo e a Guita. Disse a Janaína pra gente. Bom dia, Janaína, obrigada pela mensagem. Buenas! Avós paternos, o Anton Aloísio e a Luísa Wagner, e os avós maternos, Miguel e Maria Joana Lebens. Eles não vivem mais neste plano, mas desejou uma abençoada terça-feira e relembrou o nome dos avós com a gente aqui, a Salete. Salete, um bom dia pra você, obrigada pela audiência e pela mensagem. Mais mensagens, inclusive aqui a gente recebeu de um ouvinte agora, atualizando mais uma vez, o Rodrigo. mandou um vídeo do granizo. O Rodrigo Escolto tava indo pra Candelária e aí acabou pegando ali o trecho de temporal, né, de tempestade, granizo, enfim, e aí fez um registro pra gente. Muito obrigada, vai com cuidado aí, Rodrigo.
1: À medida que vai rolando o programa, muitos rádios vão sendo ligados. A Samara trouxe a informação agora há pouco, partilhada pelo

0: nossos ouvintes que estavam por Vale do Sol, uma tempestade muito forte, inclusive com granizo, tem imagens impressionantes, e se você acompanhou agora há pouco esse granizo e fez registros, partilhe com a gente no 995702200. Samara, embora tenhamos muitas mensagens, a gente precisa fazer o show no intervalo, vai respondendo fora do ar, daqui a pouquinho trazemos mais mensagens e tá valendo os áudios, hein? Como fica bacana quando vem áudio, né, Samara?
1: Fica uma delícia você compartilhando os nomes dos seus avós. Manda pra gente aí, conta, pode ser por mensagem de texto, de áudio, fique à vontade, mas relembre eles.
0: Você, papai, mamãe, consegue tirar um minutinho e colocar o seu filho a falar sobre os avós? Só o nome dos avós, pro fofurômetro explodir aqui. Nós podemos contar com a ajuda de vocês, papais? Nos ajudem aí? 995702200, repetindo, 995702200.
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0: Zé Neto e Cristiano, Cadeira Cativa.
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4: Bora tocar mais música. 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E os sinais passam a todo momento. Meu
5: São
4: Deus.
5: São sinais por toda parte.
4: Os caminhões do Garcem estimulam aquele pensamento em Stegaflash. Meu Deus do céu. 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
4: Alô, turma de Vale do Sol, que já tenha passado susto, granizo nesta manhã, muitas imagens chegando. Samara, domingo, dia dos avós, qual é a proposta de hoje aqui do programa?
5: Você contar os nomes dos seus avós, dos seus vovôs, das suas vovós, quem são? Manda pra gente no WhatsApp.
4: Alô, criançada, bora mandar áudio.

0: tua conexão pelo 99570-2200. WhatsApp clássico da Arauto, 99570-2200.
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0: áudios, especialmente das crianças, com homenagens para os seus avós. Domingo é o dia do avô, da avó, já estamos aqui explodindo o fofurômetro. Manda o teu recado pelo WhatsApp da Arauto, bora criançada!
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2: 35º Congresso da Rede Sinodal de Educação inicia em Santa Cruz com a presença de mais de 600 educadores de todo o país. Com o tema Um Lugar Chamado Escola, o evento foi oficialmente aberto ontem no Colégio Mauá e segue até amanhã, promovendo debates sobre os desafios e os caminhos da educação contemporânea. E a gente precisa trazer agora um alerta que a Defesa Civil acabou de emitir de tempestade com granizo e vento que está atuando nas proximidades de Santa Cruz. É um comunicado válido até às 9 horas da manhã deste dia 21 de julho. O risco é alto de destelhamento e a defesa pede para que se evite áreas de risco. Em qualquer emergência, ligue 190 ou para o 193. Nós já recebemos, inclusive, de ouvintes de Vale do Sol e também relatos de Candelária que já passaram pelo granizo. Então, tá aí o alerta até às 9 horas da manhã. Todo mundo com os comunicados aí, acompanhando as notícias aqui na Arauto, no Grupo Arauto, nas plataformas e também da Defesa Civil.
0: 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Reforçar o convite para a dinâmica de hoje, o dia do avô e da avó, é no domingo agora, a gente está já abrindo o canal nobre aqui da 95.7 para que você, adulto, criança, jovem, possa enaltecer o nome dos seus avós. Estamos aguardando a sua participação e já quero chamar a atenção aqui para a mensagem do dia de hoje, uma reflexão que vai fazer você olhar primeiro para si, antes de olhar para os outros. Se o maior líder da tua vida não foi quem mais falou, mas quem mais deu exemplo. Daqui a pouquinho, vamos tocar uma das veteranas, Samara. Vamos tocar uma das velhas, que a turma gosta. O pessoal comenta nas ruas quando a gente circula. Essas canções boas para iniciar amanhã. Paz e bem, saúde.

0: 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Cristiane e Cristiano, fã. Eu sou fã da Joana, a neta do Shots Apedo. Ela sempre fala assim: vamos querer. Vamos querer, tio Riscado. É, e você, vai querer hoje ir pra frente? Aliás, o poder do querer é mágico. Quanto mais a gente descobre quem realmente é no nosso íntimo, menos a gente vive tentando satisfazer os desejos dos outros. E não que a gente esteja se tornando egoísta, Samar, mas é que a gente começa a perceber e se dar conta que uma vida sem direção, sem o prumo, né, sem o direcionamento, ela pertence a qualquer pessoa, menos a gente. E aí você escolhe querer. Eu, você, todos nós, a gente precisa querer, o poder do querer. E não como uma simples vontade, de maneira alguma, mas como uma força capaz de transformar a nossa intenção em um destino. E o destino é ser feliz, o destino é conquistar, prosperar, mas para isso é preciso querer, o poder do querer. Então, que a gente queira hoje, terça-feira, fazer a diferença na vida nossa, dos demais, com ações, falas, feitos e fatos que a gente vai guardar para sempre. Vamos guardar para sempre essa interação mágica que está acontecendo pelo WhatsApp da Arauto por ocasião da dinâmica. Também pudera. Final de semana, o calendário registra o dia do avô e da avó. E aí já sabe, né? Vai ser aquela festa. E já estamos antecipando essa comemoração pelas ondas do rádio.
1: Por isso chegam tantas mensagens, inclusive de áudio. Fala, Lavínia, bom dia.
2: Bom dia, Arauto. Meu nome é Lavínia Machado Berli, Marilinha João Alves. E o nome dos meus avós maternos são Cláudia e Alves. Paternos,
1: quem?
2: É Charles e Ângela.
0: Beijo, como fica bacana esses áudios para você que está circulando seu automóvel agora. O fofurômetro explode, né? Você em casa, você trabalhando. Oh, que privilégio a gente viver isso. Vou até abrir mais uma garrafa de água mineral aqui para degustar.
1: Fofurômetro explode. Um beijo para Lavínia. E agora vamos para a mensagem de áudio da Isis. Bom dia.
3: Bom dia.
0: Tá bom. Feito.
1: Um beijo, Isis. Obrigada pela audiência. Bom dia, dupla. Avós paternos, o Balduino e a Olga. E maternos, o Hugo e a Verônica, disse a Margue.
0: Mas não nasce mais os Balduinos. Vamos pro chá de fraldas do Balduino. Não tem mais.
1: Não tem mais, né? Poxa. Bom dia, alles gut, disse a Ilse Werner. Bom dia, Ilse. Obrigada pela audiência. Uma excelente manhã por aí. Avós paternos, o Roberto e a Clarinha Blank. E maternos, a Rosa e o Emílio Schneider, disse o Éder. Bom dia, Éder. Obrigada pela audiência. O Wilson mandou: bom dia, dupla. Não tenho mais os meus avós, mas tenho minhas netas, a Lívia e a Laura. Wilson, um grande abraço pra você, pra Sônia, para as netas lindonas, maravilhosas. Ele inclusive mandou fotos aqui, os registros delas aproveitando, tá? Fazendo arte, vivendo a infância do jeito que merece.
0: Mais uma ainda, Samara, a gente vai pro show do intervalo.
1: Bom dia, eu tenho só uma avó, a Edi, e ela vai fazer, sabe quantos? 100 anos. Uou! Em novembro. Pensa numa saúde, disse a Adriane Crisman. Adriane, um beijo pra você. Olha só, com 100 anos, tá bem demais a vovó, hein?
0: Que bacana. Daqui a pouquinho tem mais. Vamos ao recado do Dom Alberto. 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
0: Em instantes, tem Henrique e Juliano. É atração confirmada da Oktoberfest.
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0: Sete para as oito, Arauto.
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1: Na região dos vales, 19 graus.
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1: Bora levantar voo, mais um bloco de sucessos que chega. 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
1: 8 e 1, manhã da terça-feira, 21 de julho. Que bom que você chegou! É aqui mesmo!
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0: mensagem do dia. 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Alô, Melinha. Alô, Anderson. Uma baita jornada pra vocês nesta terça-feira. Servi um chimarrão aqui enquanto você dá volume no rádio, enquanto você se prepara, porque a mensagem do dia vai entrar no ar e hoje ela está muito especial. Amigos e amigas da Arauto, eu posso fazer algumas perguntas? Não precisa responder para mim. Não precisa responder para mim. Responda para você. Quando foi a última vez que você exigiu dos outros algo que você mesmo não estava conseguindo entregar? Você cobra pontualidade, né? Mas você chega no horário? Você cobra respeito. Mas você respeita? Vamos lá, vamos ampliar essa reflexão. Você cobra comprometimento. Mas demonstra? Demonstra esse comprometimento? Você pede para os teus que vistam a camiseta, mas eles têm vontade de vestir a camiseta de alguém que não dá o exemplo? É tão curioso como nós gostamos de ensinar, não é mesmo? Existem livros, cursos, palestras, milhares de pessoas dizendo como liderar, como educar, como empreender, como construir uma família melhor. Mas a vida continua ensinando uma verdade que é muito, muito, muito simples. As palavras, elas convencem por alguns minutos. Agora, o exemplo convence por uma vida inteira. Pense agora na pessoa que mais marcou na tua história. Provavelmente você nem se lembra de tudo que ela disse, mas você se lembra como ela vivia. Vamos ampliar um pouquinho essa reflexão. Os filhos, por exemplo, os filhos, eles observam. Os funcionários, teus colegas, eles observam. os funcionários, os colegas, as pessoas, elas não seguem discursos, elas seguem coerência. Coerência. Talvez uma das perguntas mais importantes desta manhã não seja o que que afinal eu estou dizendo, talvez seja o que que a minha vida está dizendo quando eu fico em silêncio. Porque falar qualquer um fala, tem aquela música do Rainha Musical, né? Falar até papagaio fala. Agora, viver com intenção, viver aquilo que se acredita, essa continua sendo uma das maiores demonstrações de liderança. Vamos arrematar a nossa reflexão de hoje, recomendando o seguinte: que nesta manhã, nesta tarde, nesta noite, nas próximas horas a gente fale um pouco menos e inspire um pouco mais pelo exemplo. Reflita sobre isso. E se julgar oportuno, partilhe essa reflexão com os teus pares através das plataformas do Grupo Arauto. Gente boa, vamos tocar mais música. E aqui é pra dar volume, Samara. O pessoal já aguarda. Nós vamos tocar um rock set hoje. Hã? É pra dar volume demais! Samara, a vida é boa ou não é?
1: A vida presta.
0: Cara, só faltava passar o caminhão no gás.
1: Ah, vai passar.

0: essa bala alojada. Gente, 8h17 pro show do intervalo pra voltar já. Dia do avô. Dia da avó. É domingo agora. A gente está antecipando as homenagens e estimulando a criançada, os jovens, os adultos, a mandarem áudios, texto pra homenagear eles. E aí, bora lá!
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2: É o show do intervalo aqui da Rádio Aralto, que está abrindo alas. Eu já quero chamar a atenção no final do bloco, o convite para a Corrida da Alegria. Nós vamos a 1000 atletas esse ano e até uma informação importante. Ano passado foi no dia 5 a prova, um pouquinho antes da Oktoberfest, em virtude de toda a logística de trânsito, mas em virtude do calendário eleitoral vai ser no dia 12 e aí nós vamos para o autódromo para chegar aos 1000 atletas. Tem um porquê disso tudo. Espalha para geral para garantir a sua inscrição, porque vai terminar rapidamente.
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2: É a Corrida da Alegria, é o bloco musical que vai iniciar, é a sua participação valendo! Sinta-se estimulado a mandar um WhatsApp 995702200. No final de semana agora a gente celebra no calendário o dia do avô e da avó. Manda o nome dos teus avós pra gente, para mandarmos um abraço bem caloroso!

0: gente é trouxa.
1: Ah, pois é.
0: Sem saudade.
1: Ah, pois é. Vamos que vamos, Tiaguinho!
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1: Bora pra informação, dona Samara.
3: Santa Cruz estuda fechamento da lateral no trevo do Bom Jesus para evitar descarte de lixo. O secretário de Serviços Públicos do município, Edson Kern, salienta que o problema é cultural. Outro ponto crítico é o segundo acesso ao parque de eventos, assim como na Vila Schultz, próximo da Havan, e no Várzea, tradicional local de alagamentos.
1: Ontem eu fiz uma visita ao pessoal da Eco que estão com esse projeto maravilhoso, um novo complexo, e é cultural isso. A gente precisa refletir sobre esse reaproveitamento, né? Sobre o tratamento de cada item, né? Inclusive produzindo energia aqui em Santa Cruz do Sul, né? Ensinar a comunidade, em vez de buscar aterros, por exemplo, prestigiar uma dessas empresas como a Ecolog. Eu já aproveito o ensejo para saudar lá o Diego, a Bettina e toda a galera lá do escritório. Obrigado pela audiência de todas as manhãs aqui no Bom Dia.
3: E Copa América de Ice Talk Sport começa amanhã em Santa Cruz. A competição reúne atletas do Brasil, Argentina, Paraguai e Canadá no Centro Cultural 25 de julho. O primeiro dia vai ser dedicado aos treinos, inscrições e sorteio das equipes. A abertura oficial vai ser às 7 horas da noite. As disputas seguem até domingo.
1: 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Quero chamar a atenção da audiência. Prestem muita atenção na letra desta canção. Muito bacana. É lançamento da Maiara e Maraíza e já toca na Arauto. O nome dela é 9010. Em um período onde às vezes os relacionamentos não duram uma troca de estação, cabe refletir sobre isso aqui, ó. Bora, Maiara e Maraíza!

0: 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A rádio da música boa, a rádio da Simone Mendes. Esse show, Samara, é um dos mais aguardados, mais solicitados. A raça se deu por conta que vai ser numa noite de sábado, no dia 10.
1: Propício.
0: Ó, fecha os olhos agora, se você tem condição, não você que está dirigindo, né? Pelo amor de Deus. Mas imagina viver as sensações, essa voz marcante, estimulante, impactante da Simone Mendes. Esse já garantiu o teu ingresso, Samara?
1: Sim, no dia que lançou.
0: Ah, que beleza!
1: A Eleven largou no ar e eu, tchum, comprei os meus.
0: A gente olha aqui o player, né? Erro Gostoso, Dois Tristes, tantos hits. Tem as canções também da época da Simone e Simária. Ó, Simone Mendes, alô região dos vales, alô galera após o Mampituba, ouvindo em todo o Brasilzão, Arauto pelo www.portalarauto.com.br. Simone Mendes vai estar aqui em Santa Cruz do Sul. 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
0: Uma das vozes femininas mais respeitadas da música atual, 10 de outubro, palco de shows da Oktoberfest. Alô Tirone, alô Tiana, alô Leandro, alô galera da Eleven Tickets. E essas músicas que falam de situações que todo mundo já viveu. Essa da Mayara e Maraíza, por exemplo, tocou agora, né? A vida como ela é. Todo mundo convidado. Ô, Samara, são muitas mensagens por ocasião da dinâmica de hoje, hein?
1: Muitas, porque a gente tá relembrando dos avós. Antes quero dizer que o João Lenhard mandou pra gente aqui em Estrela. Tem muita chuva por lá. Obrigada pela informação aqui, João. E obrigada pela audiência. Um grande abraço pra você. Em Estrela, chovendo bastante. Em Santa Cruz, neste momento, deu uma amenizada na chuva, né? Mas tava chovendo também. Vamos para as mensagens. Vamos ler os nomes dos avós. Mike, você gosta dos nomes mais difíceis, né? Aqueles que já não se tem mais tanto. Pois bem, vamos trazer vários agora. Bom dia. Meus avós paternos eram Melquíades e Palmira.
0: Olha aí.
1: Avós maternos eram Arlindo e Azulmira, disse a Neuza de Pantano Grande. Neuza, um grande beijo pra você. Obrigada pela audiência. Bom dia, não tenho mais meus avós. Paternos eram o André e a Maria e maternos Antônio e Malvina. Saudades de ir na casa deles na infância. Abraços pra vocês, disse a Mara Rezel de Vale do Sol. Oi, Mara, bom dia. Bom dia, nome dos meus avós eram o Felipe, a Idalina, o Fernando e a Margarida. Que saudade, ótima terça, disse a Sandra. Sandra, ótima manhã por aí. Aliás, a Jocelaine tá tendo uma manhã maravilhosa no Monte Verde, tá curtindo as férias, tomando aquele chimarrão, ouvindo Arauto. Jocelaine, um beijo, bom dia, aproveita as férias, curte aí. Bom dia pra todos vocês. Meus avós paternos se chamavam Elmira e Joni. Meus avós maternos eu não tenho mais, mas se chamam Celi e Hildo, ou Hildo. As lembranças de férias nunca vão ser apagadas. Eu ficava em todas as minhas férias na casa deles. Como moravam perto, era uma semana na casa de um no interior de Encruzilhada do Sul e uma semana na casa do outro. Assim, ele ia se revezando entre as casas dos avós. Então, um grande beijo pro Vinícius Rodrigues, que mandou uma mensagem. Um grande beijo pra dona Elmira também, pro seu Joni, os avós que ele ainda tem com ele. Grande beijo pra vocês, família. Obrigada pela audiência. Deixa eu puxar mais mensagens.
0: Muita mensagem, meu Deus do céu.
1: Que chegam. Bom dia, dupla. ela, meus avós já foram morar no céu, mas lembro com muito carinho deles, em especial os avós maternos, moradores de Albardão, terra da Samara. Passávamos as intermináveis férias de colégio na casa deles e tinham nomes únicos, tá, Michael? Como você gosta, assim, ó. Delicardêncio Teixeira.
0: Delicardêncio?
1: Delicardêncio. E Jovelina Teixeira, disse o Gilson Barros. Gilson, um grande beijo pra você, obrigada pela audiência. Agora, primeira vez que eu ouvi.
0: É, não tinha ouvido ainda.
1: Delicadência.
0: Boa sugestão de nome pra quem tá esperando um filho, né? Já tá refletindo, ó. Pega aí.
1: Fátima Andrade, bom dia, obrigada pela audiência, uma excelente manhã por aí. Grande beijo também pra Juliana Bartes, colocou, meus avós, o Walter Aondina, eram os paternos, e o Antônio e a Miguelina eram os avós maternos. Juliana, beijo, obrigada pela audiência. A turma que tá em Sinimbu também, dizendo aqui pra gente, dando um relato, que tem muita chuva por lá. O Valdir mandou no WhatsApp da Arauto, exatamente agora, chovendo em Sinimbu, a todos os moradores aí, obrigada pela audiência.
0: Vamos ao show do intervalo, pra voltar já com mais música boa. Wesley Safadão é a próxima atração.
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4: Na região dos Vales, 19 graus.
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17: Muito bem, Tri Legal Tchê e também Betiolo assinando mais um bloco de sucessos. A Tri identifica, nós vamos levantar voo, mais música boa. 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
19: Alto.
17: Reta final do Bom Dia.
19: Alto.
17: Vem, vem, vem, vem. Que a sua terça-feira seja maravilhosa.
6: Maravilhosa.
17: Bom, mas o que houve?
6: É uma adaptação.
17: Ah, ok. Obrigado.
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17: Que a sua terça-feira seja maravilhosa.
6: Pronto, você abriu água antes, né? Você tinha aberto água.
17: Sim.
6: Sim, tá. Ok, só pra confirmar.
17: Mas a vontade era de tomar uma Heineken, por exemplo.
6: É? Mas depois, na hora que sair aquele churrasco do gás, você importa.

0: abrir com Wesley Safadão.
1: Canção Rei. Isso aqui tem que ter sentimento.

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1: Arauto, Alegria e Informação, lembrava dessa? Cássia Eller, Malandragem. Lembra muito o período da Malhação, a novela Teen da Globo.
2: 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Agora, mais alguém vai ficar
0: muito feliz.
1: Nós vamos ao presentão da Prit, Café Colonial. Muitos ouvintes visitaram a plataforma de sorteios, motivo de satisfação e alegria. Bora, Samara!
3: Bora, foi ela quem ganhou, a Priscila Bastos.
1: Parabéns, Priscila, ganhou. Fim de expediente aqui no

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Senhoras e senhores, muito bom dia! Bom dia, bom dia, bom dia! Excelente manhã! Hoje eu não quero começar falando de metas, sucesso ou grandes conquistas. Eu quero falar sobre presença. Quantas vezes nós estamos preocupados com o que vem depois, que deixamos passar e o que está acontecendo agora? O café que esfria na mesa, a conversa que poderia durar mais alguns minutos, o abraço que ficou para depois, a paisagem que passou pela janela sem ser percebida. A vida tem uma mania curiosa, ela acontece enquanto fazemos planos. Talvez o dia de hoje não entre para a história, talvez seja apenas uma terça-feira comum, mas são justamente os dias comuns que constroem a nossa história. É neles que surgem a oportunidade, os encontros inesperados, as boas notícias e os momentos que no futuro viram saudades. Então, antes de acelerar, observe. Antes de reclamar, perceba. Antes de desejar estar em outro lugar, viva o lugar onde você está. Porque um dia você vai olhar para trás e descobrir que aqueles dias, aparentemente normais, eram na verdade os capítulos mais valiosos da sua vida. Que o seu dia seja leve, consciente, cheio de momentos que mereçam ser lembrados. Está começando mais um programa Hoje é o Dia. Vem com a gente, por aqui Alisson Fernandes, o teu amigão, te fazendo companhia. E no programa de hoje, lá na nossa plataforma de sorteios, tem presente para você. 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Vamos para a dinâmica do programa, senhoras e senhores. No programa de hoje eu quero saber: qual é aquela coisa simples que melhora o seu dia na hora? Sabe quando acontece alguma coisa simples do dia da gente que melhora o dia? Eu quero saber: qual é a coisa simples que melhora o seu dia na hora? É um café quentinho? É receber um elogio? Ou é ouvir a sua música favorita? Conta pra mim aí, qual é aquela coisa simples que melhora o seu dia? Um café quentinho, receber um elogio ou ouvir a sua música favorita? Conta pra mim aí! Está no ar mais uma edição do Hoje é o Dia. Excelente manhã, ótima terça-feira, 9:16. Bom dia!

alegria, informação, Felipe Araújo, estranho de novo aqui na programação do Hoje é o Dia. Vamos mandar uns abraços aqui pra audiência que tá participando. Quero saber no programa de hoje o seguinte, hein, turma. Conta pra mim aí, qual é aquela coisa simples que melhora o seu dia na hora? É um cafezinho quente? É receber um elogio ou ouvir a sua música favorita? Conta pra mim aí. Bom dia, bom dia, bom dia. Tatiane Correia Soares. A coisa simples é receber um elogio. Quero curtir Henrique e Juliano. Valeu, Tati. Grande abraço. Bom dia, sou a Sabrina Terres do bairro Schultz. Melhore o meu dia, receber um elogio, deixe a gente pra cima. Bom dia, Arauto. Bom dia, Sabrina. Bom dia, meu amigo, Eliane Schenninger.

0: Brote do bairro Halber, sempre com Arauto escutando as músicas e um bom começo de dia. Abraços, valeu, tudo de bom. Bom dia, por favor, manda o link das promoções, obrigada. Aida Parcianello na audiência com a gente, valeu Aida. Tudo de bom pra você, já vou estar mandando o link pra você aí, obrigado pela companhia, tá bom? Bom dia, Arauto, sou a Clarice, o que alegra o meu dia é um café quentinho e ligar a rádio na Arauto. Tudo de bom pra você, obrigado pelo carinho, pela sintonia. Quem mais aqui participando com a gente? Um abração aqui pro nosso amigo Jonathan, tá ligado com a gente na audiência. Alô, Jonathan, grande abraço pra você, obrigado pelo carinho, tudo de bom. Quem mais aqui participando também? O Odinei, alô, Odinei, grande abraço, garoto. Bom dia, Alisson. Receber um elogio. A Lúcia Cortes na audiência com a gente. Um abraço pra você. Obrigado pelo seu carinho. Conta pra mim aí. Eu quero saber no programa de hoje qual é aquela coisa simples que melhora o seu dia na hora. É um cafezinho quente? É receber um elogio? Ou ouvir a sua música favorita?
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1: Vinte e nove para as 10, Arauto.
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1: Na região dos Vales, 19 graus.
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alegria, informação Israel e Rodolfo, hoje não, aqui na programação do nosso Hoje é o Dia. Turma, no programa de hoje eu quero que você participe comigo respondendo o seguinte, a nossa enquete. Qual é aquela coisa simples que melhora o seu dia na hora? É um cafezinho quentinho? É receber um elogio? É ouvir a sua música favorita? O que é aquela coisa simples que melhora o seu dia na hora? Conta pra mim aí. Abração aqui pra minha amiga Letícia, ligadinha com a gente. Oi, Letícia, tudo de bom pra você, obrigado pelo carinho e sintonia, tá ligadinha com a gente, tá curtindo aí a programação numa boa. 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

0: 9 para as 10, Arauto.
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0: Na região dos Vales, 19 graus.
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segue participando comigo. Eu quero saber qual é aquela coisa simples que melhora o seu dia na hora. É um cafezinho quente, receber um elogio ou ouvir a sua música favorita? Você.

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informação. Hugo e Guilherme com Ana Castela, todo mundo menos eu, aqui na programação do nosso Hoje é o Dia. Vem aí o show do intervalo no próximo bloco, mais uma edição do nosso Arauto Toca Mais. São 6 músicas sem intervalos comerciais para você apreciar sem moderação.

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10:17, a temperatura em Santa Cruz e região está em 19 graus. Direto do Portal Arautos, destaques em notícias. Granizo é registrado em diferentes pontos da região durante temporal. Moradores de Vale do Sol, Candelária e localidade de Albardão, no município de Rio Pardo, relataram a queda de pedras de gelo hoje. Orientação é que a população acompanhe os alertas meteorológicos e mantenha atenção redobrada diante da possibilidade de novos temporais nas próximas horas. 35º Congresso da Rede Sinodal da Educação inicia em Santa Cruz, com a presença de mais de 600 educadores de todo o país. Com o tema Um Lugar Chamado Escola, o evento foi oficialmente aberto ontem no Colégio Mauá e segue até amanhã, promovendo debates sobre os desafios e os caminhos da educação contemporânea. Gasto médio com presente no Dia dos Pais deve chegar a R$ 231. A pesquisa da Fecomércio RS investigou a intenção de compra dos gaúchos. O levantamento mostra que a maioria dos consumidores pretende comprar presente neste ano. Roupas, calçados e perfumes lideram a preferência. E a expectativa é de que o aumento das vendas em relação a 2025. 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

É hora de conhecer agora mais uma edição do nosso Arauto Toca Mais e conhecer as seis canções que você vai ouvir. Música 1, Kleber e Cauã, Mil Adjetivos. Música 2, Diego e Vitor Hugo, Beijei a Cura. Música 3, Menos é Mais com Simone Mendes, Pedro Pecado. Música 4, Gustavo Lima, De Menina pra Mulher. Música 5, Murilo Ruf, Saudade Estranha. Música 6, Guilherme Benuto, Sujeito Homem. Bora lá conferir mais uma edição, então.

0: programação, Guilherme Benuto, sujeito homem, aqui na programação do nosso Hoje é o Dia, você conferiu mais uma edição do nosso Arauto Toca Mais. Olha, a galera tá participando por aqui, mandando a sua mensagem. Bom dia, bom dia, bom dia, bom dia. Abração aqui pro meu amigo Jânio Jair Miller. Alô, Jânio, grande abraço, tá nos levando de carona aí no seu carro, curtindo a programação da Arauto. Bom dia, bom dia, bom dia. Pra mim, com certeza, o que melhora meu dia é um bom chimarrão. Abraço, Cícero Rangel Ribeiro, de Rio Pardo, na audiência. Alô, turma. Bom dia, com certeza receberam elogio. Um bom dia a todos. Jorge Alberto Rigon, na audiência. Bom dia, Alisson, meu dia. Que eu fico feliz quando eu ligo meu rádio às 5 da manhã e fica ligado até o último programa. Dudalvan, vocês, Arauto, são os meus amigos do coração. Vocês moram na minha casa e no meu coração. Eleni Souza Klunk, de Linha Fondinho, na audiência. Bom dia pro Patrick Santos, ouvindo em Cachoeira do Sul. Alô, Patrick. Grande abraço, garoto. Tudo de bom aí. Obrigado pela companhia. Bom dia pro André Henrique. Também tá na audiência com a gente. Grande abraço, André Henrique. Tudo de bom. Bom dia na escuta aqui na cidade de Cachoeira do Sul, Sandro Aires. Valeu, Sandro. Um abraço, garoto. Tudo de bom pra você aí. Bom dia, Alisson. O que melhora meu dia é o chimarrão e escutar a melhor da região. Aqui é a Lisiane de Encruzilhada. Muita chuva. Alô, turma de Encruzilhada. Grande abraço pra vocês aí. Obrigado pelo carinho. Quem mais aqui participando? Bom dia aqui pro João Carlos Raumenschlager na audiência com a gente. João Carlos do bairro Goiás, um bom dia. Grande abraço aí, amigão. Tamo junto.
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0: Na região dos Vales, 19 graus.

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voltou, alegria, informação tá aí pra você. Você curtiu mais uma edição do nosso Arauto Toca Mais. Finalizamos com Marília Mendonça, Graveto. Olha, vem aí o show do intervalo no próximo bloco, tem mais músicas pra você, siga com a gente.

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0: com ela aqui na programação do nosso Hoje é o Dia. Galera no clima com a gente, participando, interagindo, mandando o seu recadinho. Bom dia, bom dia, bom dia. Ana Lu na audiência com a gente. Oi, Ana Lu, grande abraço, bom dia, um bom café e comer. Ellen do Centro na audiência com a gente, participando aqui. Bom dia, Lucas Vargas de Cachoeira na audiência, muita chuva por aqui também. Alô, Lucas, grande abraço pra você, obrigado pela companhia, tudo de bom aí, queridão. Um abração aqui pro nosso amigão Everton, também tá ligado com a gente, participando. Um abraço pra você, obrigado pelo carinho, pela sintonia, tudo de bom.
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3: Na região dos vales, 19 graus.
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Alto, alegria, informação, Hugo e Guilherme. Oi, Deus, aqui na programação do nosso Hoje é o Dia. Galera tá participando comigo aqui, mandando o seu recado. Bom dia, Isabel Cristina na audiência com a gente. Oi, Isabel. Grande abraço pra você, obrigado pelo carinho, pela sintonia, tá ligadinha com a gente, curtindo a programação também. Abração aqui pro nosso amigão Guilherme, tá na audiência com a gente. Alô, Guilherme, grande abraço, garoto, tudo de bom. O Daniel também tá participando com a gente. Alô, Dani, grande abraço. A Vera também tá participando lá no Arroio Grande. Oi, Vera, grande abraço pra você, obrigado pelo carinho e sintonia, tamo junto. Tem mais.

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2: Na região dos Vales, 19 graus.
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0: informação, João Neto e Frederico, ouvida!
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0: Muito bem, é hora de sabermos quem tá se dando bem, faturando os presentes aqui da Arauto. Kit Aliata com carvão vegetal, palmito e mel do Forte Atacadista. Quem tá se dando bem é você, Márcia Castro Castilhos, ganhou! Parabéns, parabéns. E a pizza grande do Dodos, quem tá se dando bem é você, Giovana Rezer, ganhou! Parabéns, parabéns, parabéns aos sortudos. Assim fechamos mais uma edição do nosso Hoje é o Dia. Muito obrigado pelo seu carinho, muito obrigado pela sua audiência. Na sequência, Lucas Batista e o Arauto Repórter Onis, que eu tô de volta daqui a pouquinho no Vai de Carona.

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9: 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Meio-dia, um minuto. Hoje é terça-feira, 21 de julho de 2026. Temperatura em Veracruz, Santa Cruz do Sul e em toda a região do Vale do Rio Pardo, na casa dos 19 graus. Chove neste momento no centro de Santa Cruz do Sul. 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No Arauto Repórter Unisque de hoje, você confere. Granizo é registrado em diferentes pontos da região durante o temporal. Hospital Santa Cruz atinge novamente lotação máxima na emergência do SUS. ERS 409 vai ser liberada de forma provisória para o tráfego de veículos na tarde de hoje. E em destaque na segurança pública, envolvido em homicídio é preso no bairro Progresso, em Santa Cruz. O Arauto Repórter Unisque está começando.

0: Meio-dia, 2 minutos. Granizo é registrado em diferentes pontos da região durante o temporal. Segundo relatos, as pedras chamaram a atenção pelo tamanho. Os detalhes com Pietra Franco.
1: Vale do Sol voltou a registrar transtornos causados pelo mau tempo nesta terça-feira. Em registros enviados à redação do Grupo Arauto, moradores da localidade de Faxinal de Dentro relataram a ocorrência de granizo durante a passagem de um temporal pela região. Além disso, outras regiões do município, como Linha Emília, Linha Fischer e Alto Rio Pardense, também sofreram com o fenômeno. Segundo relatos, as pedras chamaram a atenção pelo tamanho, embora a ocorrência tenha durado pouco tempo. O município, assim como outros 4 da região, já havia registrado danos como destelhamentos, quedas de árvores e interrupções no fornecimento de energia elétrica durante o fim de semana. Além de Vale do Sol, moradores de Candelária também relataram a ocorrência de granizo. Houve ainda registros na localidade de Albardão, na divisa entre Rio Pardo e Veracruz. Na capital da Gincana, registros de granizo de pequeno porte na região sul do município foram relatados. A orientação é que a população acompanhe os alertas meteorológicos e mantenha a atenção redobrada diante da possibilidade de novos temporais nas próximas horas. Em situações de emergência, ligue para a Defesa Civil no 199 ou Corpo de Bombeiros pelo 193.
0: 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IRS 409 vai ser liberada de forma provisória para o tráfego de veículos na tarde de hoje. A previsão é de que a passagem seja reaberta por volta das 14h. Os detalhes com Bianca da Silva.
2: A IRS 409, nas proximidades do Lago Dourado, onde foi implantado um desvio para a instalação de galerias, será liberado provisoriamente para o tráfego de veículos no início da tarde desta terça-feira. A previsão é de que a passagem seja reaberta por volta das 14h. A medida foi adotada de forma preventiva diante da possibilidade de elevação do nível de água na região. A liberação ocorrerá temporariamente e permanecerá até que as condições climáticas permitam a retomada dos trabalhos. Na sequência, as obras terão continuidade após o fim do período das chuvas.
0: 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Temperatura em Santa Cruz do Sul e em toda a região na casa dos 19 graus. Chove no centro de Santa Cruz do Sul. Hora da previsão do tempo. Com Rafael Cunha. Muito boa tarde, Rafael.
3: Muito boa tarde a todos que nos acompanham. A máxima hoje chega aos 21 graus. O dia é marcado pela chuva, mas o sol também pode aparecer em alguns momentos. Tempo muito semelhante a ontem. Tendência para amanhã já é de um pouco mais de nebulosidade, tempo um pouco mais carregado, mas com menos chuva. A temperatura amanhã varia entre 14 e 19 graus. E na quinta-feira existe a expectativa do retorno do sol. Temperatura na quinta varia entre 19 e 12 graus. Com as informações do tempo, Rafael Cunha.
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0: 16:19 é a temperatura. Hospital Santa Cruz atinge novamente lotação máxima na emergência do SUS. Pela segunda vez neste mês, a instituição atingiu o nível 3 do plano de capacidade plena. Quem conta mais detalhes é Samara Santos.
5: Pela segunda vez neste mês de julho, o Hospital Santa Cruz atingiu o nível 3 do plano de capacidade plena, ou seja, está na capacidade máxima de lotação para atendimento no pronto atendimento do SUS. A instituição emitiu novo comunicado nesta segunda-feira e reforça o pedido para que atendimentos pelo Sistema Único de Saúde, que não são urgentes, sejam efetuados nas UPAs ou unidades básicas de saúde da região. A medida, já expressa em 9 de julho, indica que todos os recursos e equipes da instituição estão totalmente mobilizados para priorizar os casos de maior gravidade. A superlotação das unidades de internação acaba represando pacientes na emergência e também em outros setores da instituição, como UTIs e unidades cirúrgicas, que aguardam a liberação de leitos.
0: 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Mesmo com um parecer jurídico desfavorável, a Câmara de Santa Cruz aprova a isenção no estacionamento rotativo. A proposta prevê gratuidade no uso das vagas nas segundas-feiras. Quem explica é Nicolas Silva.
6: A Câmara de Vereadores de Santa Cruz aprovou na sessão desta segunda-feira o projeto que cria o chamado Dia Livre do Estacionamento Rotativo no município. A proposta é de autoria do vereador Luizinho Rua, do PSB, e prevê que todas as segundas-feiras não haja cobrança da tarifa para a utilização das vagas do sistema. O projeto recebeu 13 votos favoráveis e 2 contrários, os vereadores Alberto Reck, do PT, e Leonel Garibaldi, do Novo. Pela proposta, apenas a cobrança da tarifa será suspensa. As demais regras, como o tempo de permanência, sinalização e normas do Código de Trânsito Brasileiro, continuam valendo e deverão ser respeitadas pelos motoristas. Na justificativa, Luizinho Ruas afirma que a medida busca estimular o comércio local, ampliar a circulação de consumidores na região central e facilitar o acesso da população aos serviços. O texto também prevê que o município possa avaliar os impactos da isenção semanal sobre o movimento do comércio e a utilização das vagas. Apesar da aprovação, o projeto recebeu parecer jurídico contrário na Câmara, que apontou possível vício de iniciativa e inconstitucionalidade. Alberto Reck e Leonel Garibaldi votaram contra justamente por esse entendimento. Agora, o projeto segue para análise do prefeito Sérgio Moraes, que poderá sancionar ou vetar a proposta.
0: Muito obrigado, Nicolas Silva, e com esse destaque encerramos o primeiro bloco do Arauto Repórter Unisque, um oferecimento master de Unisque. 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Dentro de instantes, você confere. Empresa de Santa Cruz arremata antigo prédio da Caixa Estadual por R$4,5 milhões. E no esporte, o Grêmio precisa de mudanças ou vai se tornar o grande candidato ao rebaixamento. Já voltamos. 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

0: 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Meio-dia, 15 minutos. 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Estamos de volta para o segundo bloco do Arauto Repórter Unisque. Temperatura em Veracruz, Santa Cruz do Sul e em toda a região na casa dos 19 graus. Chove neste momento no centro de Santa Cruz. Empresa de Santa Cruz do Sul arremata antigo prédio da Caixa Estadual por 4,5 milhões de reais. Ao todo, três empresas participaram da disputa eletrônica realizada na última sexta-feira. Os detalhes com Samara Santos.
1: Uma empresa de Santa Cruz venceu o leilão do antigo prédio da Caixa Estadual, localizado na Rua Marechal Floriano, no centro do município. A proposta vencedora foi de 4,5 milhões de reais, superando o lance mínimo de 3,5 milhões de reais estabelecido pelo governo do estado. Ao todo, três empresas participaram da disputa eletrônica realizada na última sexta-feira. O imóvel, que até maio de 2024 abrigava a agência da Fundação Gaúcha do Trabalho e Ação Social, FGTACINE, possui terreno de 713 metros quadrados e cerca de 1.600 metros quadrados de área construída. Além da FGTAS, o prédio também sediava as secretarias estaduais da Agricultura e da Educação, além de um espaço cedido ao município. A edificação foi desocupada após uma avaliação técnica apontar comprometimento da estrutura em razão de infiltrações provocadas pelas chuvas, tornando inviável a permanência dos servidores. Desde então, o prédio permaneceu fechado, apresentando sinais de deterioração como vidraças quebradas e pichações na fachada.
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0: Meio-dia e 19 graus e a temperatura. Chove neste momento no centro de Santa Cruz do Sul. Hora das informações da segurança pública. Envolvido em homicídio, é preso no bairro Progresso. Detalhes com Cristiano Silva.
3: Em ação realizada na manhã de hoje, a segunda delegacia de polícia, com apoio da Draco, cumpriu mandado de prisão contra o homem envolvido em um caso recente de homicídio em Santa Cruz. A diligência ocorreu no loteamento Berçário Mãe de Deus, no bairro Santuário, e remete ao assassinato de Carlos Eduardo Carvalho dos Santos, de 25 anos, filho do histórico assaltante de banco Leco, ocorrido em 16 de maio. Na época, Carlos Eduardo foi morto a tiros, enquanto outros dois ficaram feridos durante a ocorrência registrada no bairro Progresso. A hipótese levantada pela polícia é de que o homicídio de Carlos seja uma rixa entre grupos criminosos de bairros da zona sul da cidade. O investigado é natural de Santa Cruz, tem 27 anos e possui extensa ficha criminal. Os crimes foram registrados em Santa Cruz, mas também em cidades como Encruzilhada do Sul, Dom Feliciano e Camaquã. Ele foi encaminhado ao presídio regional de Santa Cruz e vai permanecer à disposição da justiça enquanto o caso segue sendo apurado pela Polícia Civil. E a Polícia Civil, por meio da Draco e do CIPAC de Cachoeira do Sul, prendeu três homens de 21, 32 e 41 anos e apreendeu dois adolescentes na tarde de ontem em Cachoeira do Sul. A operação de combate ao narcotráfico no município ocorreu no bairro Bom Retiro. Durante a operação, os policiais apreenderam tijolos de maconha que pesaram 1,5 kg de entorpecente. Os dois adolescentes foram conduzidos à delegacia de polícia de pronto atendimento, sendo ouvidos e liberados. Já os presos foram encaminhados ao presídio estadual de Cachoeira do Sul. Eles vão responder por tráfico de drogas e associação ao tráfico.
0: 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Hora das informações do esporte, aqui no Arauto Repórter Unisque. Grêmio volta ao Campeonato Brasileiro com derrota por 2-1 para o Mirassol. Quem comenta o esporte é Luciano Almeida. Olá, Luciano.
4: Olá, amigos. Olá, ouvintes. A Copa do Mundo e o melhor que o futebol pode oferecer é passar. A realidade a partir de agora para o torcedor do Grêmio e do Inter é voltar a olhar para os seus times e inevitavelmente voltar a se irritar, a sofrer, a se preocupar. O Grêmio, porque conseguiu apertar ainda mais o seu calendário, já voltou a campo na última sexta-feira contra o Mirassol. Perdeu por 2-1, num jogo em que não se salvou ninguém. O primeiro tempo foi tão ruim que foram 4 alterações no intervalo. Aliás, a impressão que ficou é que o Grêmio só não voltou igual ao que estava antes do recesso para a Copa, porque está ainda pior. O Grêmio é um time coletiva e taticamente desorganizado, confuso, sem mecânica e sem encaixe. Às portas do 8º mês da temporada, ninguém saberá dizer que tipo de proposta de jogo tem o Grêmio. Tecnicamente, o Grêmio é um time pobre, de jogadores insuficientes. E examinando-se o elenco gremista, por exemplo, o torcedor dificilmente encontrará mais do que 3, quem sabe 4 jogadores que seriam titulares nos 10 primeiros colocados do campeonato. São jogadores deficientes, com baixa qualidade técnica, que entregam menos do que um time do tamanho do Grêmio precisa. E esses jogadores parecem ainda piores se a sua postura e a sua atitude em campo é de desleixo, de pouca aplicação, de indiferença ao desempenho e ao resultado. Aí, a entrevista coletiva, pós-jogo contra o Mirassol, completou o combo do caos. Os dirigentes foram aos microfones para respaldar o trabalho do treinador, para sustentarem que ele não será demitido e que o problema é crônico e está no grupo de jogadores. Os dirigentes, no conceito, até não estão errados, mas na história do futebol, comissões técnicas ou direções que compram briga com o vestiário invariavelmente perdem essa queda de braço. Em qualquer lugar do planeta, o boleiro, o jogador de futebol é melindroso. E quando o presidente Odorico Roman e o diretor Paulo Pelaipe atribuem aos jogadores, jogadores que aliás têm salários atrasados e promessas não cumpridas, a responsabilidade pelos desempenhos e pelos resultados, eles assinam uma sentença. A partir de agora, ou fazem uma mudança drástica no vestiário, ou mudam o técnico e trazem alguém que consiga cativar o grupo de jogadores. Do contrário, o Grêmio se torna, dentre os grandes clubes brasileiros, o grande candidato ao rebaixamento. Até a próxima.
0: Até a próxima, Luciano Almeida. Obrigado pelas informações. E com o esporte encerramos esta edição do Arauto Repórter Unisque. 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Dentro de instantes, aqui na 95,7 tem o Arauto Vai de Carona. O Arauto Repórter Unisque volta amanhã ao meio-dia.
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0: O Vai de Carona começa com Zé Neto e Cristiano, uma das mais tocadas em todo o Brasil.
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Gomes, está no ar mais uma edição do nosso Vai de Carona. Na tarde desta terça-feira, dia 21 de julho. Para você que tá em casa, para você que tá no seu trabalho, para você que tá nos levando de carona, no carro, no busão, no caminhão, seja bem-vindo a mais uma edição do nosso Vai de Carona. Boa tarde.

0: tarde, Samara Santos. Tudo bem por aí, Samara?
1: Boa tarde, Alisson. Pra você, pra todo mundo, tudo bem, né?
0: Samara, eu quero saber se você já olhou entre os seus dedos, das mãos e dos pés.
1: Por
0: tá
1: quê?
0: Tá tudo normal?
1: Tá.
0: Você não começou a criar aquela, sabe? Tipo uma película, assim, que
1: vai
0: uma membrana. Uma membrana que vai nascendo no meio dos dedos.
1: É uma adaptação nossa, será?
0: É uma adaptação de anfíbios.
1: Ah, tá.
0: É quando fica muito molhado, assim, um ambiente muito molhado, os anfíbios, eles têm essa membrana que unem os dedos.
1: E estamos quase passando
0: os sapos.
1: Por uma mutação, então.
0: Exatamente.
1: Ah,
0: estamos quase virando sapos, Samara Santos, de tanta chuva que anda caindo, hein?
1: Muita chuva, e chuva que agora nos preocupa, né? Estamos acompanhando atualizações a todo momento de ambientes que ficam interditados, áreas sofrendo alagamentos, mas
0: como
1: enfim,
0: é que tá
1: vamos com calma, né? A gente tá acompanhando aos poucos, mas o nível dos rios tá subindo, tem alguns locais bem pontuais ainda que já estão sofrendo alagamentos de verdade, e a gente tá tentando acompanhar tudo que a Defesa Civil nos atualiza, né? A gente acompanha
0: então,
1: porque...
0: É importante as pessoas que moram nessas áreas aí ficarem
1: sobre
0: atentas,
1: aviso.
0: Né?
1: Todas as pessoas, aliás, né? Porque a gente teve hoje pela manhã a questão do granizo, né? Pega todo mundo de surpresa e aí é claro que todo mundo tem que estar de alguma forma prevenido. A gente não controla, sabemos disso, mas também estarmos preparados, protegidos pelo menos, para enfrentar esses eventos climáticos que mais uma vez estão afetando aqui a região do Rio Grande do Sul e em Santa Cruz e arredores principalmente, mas
0: exatamente.
1: Vamos lá.
0: Exatamente. Vamos lá pro programa de hoje, então, o que nós teremos na plataforma de sorteios?
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0: 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Senhoras e senhores, vamos para a dinâmica do programa de hoje. Seguimos com chuva, Samara Santos. O que que a gente vai indagar a nossa audiência no programa de hoje? O que é que a gente vai querer instigar a nossa audiência a participar no programa de hoje?
1: Depende do tipo de polêmica que você quer.
0: Ah, eu quero uma bem cabeluda.
1: Você quer uma para dar problema,
0: né? Eu quero uma polêmica para explodir a nossa audiência.
1: Então tá, então vamos falar sobre relacionamento, já que você quer uma polêmica cabeluda, vamos falar de
0: relacionamento.
1: Porque sempre tem blá blá blá pra resolver, né?
0: Casados ou namorados.
1: É, você mexe no celular da Bia?
0: Se eu mexo no celular dela, raramente.
1: Ah, ela mexe no seu?
0: Mexe diariamente.
1: Posso deduzir que no relacionamento de vocês é liberado.
0: Sim, sim. O nosso celular tem senha e tem aquela...
1: Reconhecimento facial.
0: O reconhecimento facial. Mas eu sei a senha do celular dela e ela sabe a senha do meu celular. Porque às vezes precisa. Às vezes tem um celular que tá mais próximo, aí sei lá, precisa tirar uma foto da Lívia, alguma coisa assim. Então, raramente nessas ocasiões, quando eu preciso, né, fazer uma foto da Lívia... Ou sei lá, o meu não está por perto. Raramente.
1: Você usa.
0: Uma vez que outra, eu pego o celular dela.
1: Sempre com o intuito de usar alguma ferramenta, não de dar uma bisbilhotadinha, assim.
0: Exatamente. Ah. Eu é pra realmente é usar o celular.
1: Tá,
0: ou a câmera
1: entendi.
0: Dele, alguma coisa assim.
1: Uhum.
0: Agora a Bia gosta de dar uma olhada, inclusive, no meu Instagram, assim, pra ver o feed, o que que tá rolando no meu Instagram.
1: Só pra ver o que tá acontecendo.
0: Não, porque ela disse que é diferente do dela, entendeu? Ela disse que é diferente. As coisas que aparecem
1: claro
0: no meu
1: que é,
0: Instagram.
1: Né, Bia? Tem que olhar.
0: É diferente.
1: O
0: então
1: algoritmo
0: ela gosta.
1: É diferente, é treinado de outra forma. Enfim, mas a pergunta de hoje.
0: Às vezes não sei por que eu dou uma espiadinha assim pra ver o que ela tá mexendo no meu celular. Aí ela tava no WhatsApp, assim, correndo das minhas conversas, assim.
1: Porque né? também deve ser diferente, por isso.
0: É, exatamente, né? É um número diferente, né?
1: A pergunta
0: mas
1: é.
0: Mas ela bisbilhoteia.
1: Pra você que está vivendo um relacionamento, acesso ao celular do parceiro ou da parceira é liberado?
0: Você
1: cada um
0: normal,
1: tem o seu? É
0: não,
1: privacidade
0: não
1: total? Ou vocês podem usar livremente, sem nenhum problema?
0: Como é que é lá na casa de vocês?
1: Bem semelhante, tá? Eu não posso negar.
0: Tá, mas quem é que mexe no celular de quem?
1: Não, na verdade a gente tem livre demanda. Senhas, acesso, se precisar, para algum
0: tá,
1: tipo de
0: mas
1: utilidade.
0: Mas saber a senha do celular dele e ele saber a senha do teu, não é isso que é a pergunta. Eu quero
1: não,
0: saber quem
1: calma,
0: é que mexe no celular de quem.
1: Mas, tô dizendo que a gente não tem essa história de privacidade. Aí tá. É meu celular e não pode mexer.
0: Sim.
1: Pode sim. Mas a gente não tem o hábito, tá? E eu também não tenho. Confesso assim que não fico olhando ali.
0: É?
1: Até porque se eu achar alguma coisa, eu vou me incomodar, né, gente? Não, brincadeira. Mas eu não tenho hábito porque aí às vezes uma coisa bem pequena vira uma grande coisa e aí eu prefiro evitar.
0: Pode ser uma má interpretação
1: pode
0: também,
1: ser também,
0: né?
1: Sei
0: você
1: lá.
0: Não
1: enfim, não ligo, tá?
0: Imagina lá que o Matheus viu lá, né, uma foto e aí ele curtiu. Nessa foto tinha duas coisas assim.
1: Uma mulher e né? um carro. Eu
0: tinha,
1: vou entender que ele queria o carro.
0: Exatamente. Tinha uma mulher muito bonita e tinha um carro assim, sei lá, um carro zero quilômetro.
1: É, sim.
0: Um BID desses novos aí, né, que custa R$600 mil.
1: É por um desses seus exemplos aí que acabou de dar que eu não olho.
0: Aí você vai lá
1: dele.
0: Na agência e diz, ó, eu quero esse carro aqui que o Matheus curtiu porque ele gostou desse carro
1: exatamente.
0: Também.
1: Exatamente. Ai dele se negar, né? Porque se não gostou do carro, do que ele gostou. Mas não, lá em casa tudo liberado, tá? As senhas, o acesso, um tem acesso ao celular do outro, não tem essa história de privacidade, não.
0: E será que tem uma como saber as curtidas que você deu no Instagram? Ou não tem? Tem como?
1: Tem.
0: É, dá pra
1: do
0: consultar,
1: feed,
0: sim.
1: Não dá pra ver do story, né? O histórico. Mas do feed, de reels, de vídeos, enfim, dá.
0: Ah, então se
1: registro de atividades.
0: Se o cabra macho foi lá e curtiu as fotos,
1: ele tá lascado.
0: Tem como a patroa descobrir?
1: Não, mas sabe o que é pior? Às vezes, agora, se eu ou você tiver...
0: É que eu não sou muito dessas tecnologias, então eu não sei
1: tá,
0: se dá,
1: mas
0: se
1: eu tô
0: dá.
1: Olhando, assim, um post da Arauto, só tô dando um exemplo.
0: Tá.
1: Se eu olhar um post, uma publicação, e
0: ah,
1: você curtiu...
0: eu consigo
1: curtiu,
0: ver quem curtiu,
1: é,
0: sim.
1: Sim, e
0: não,
1: às
0: mas
1: vezes
0: não existe na
1: ali.
0: Pesquisa lá,
1: existe
0: tipo...
1: Existe também.
0: Fotos curtidas.
1: Sim.
0: O Facebook ou o
1: você
0: Orkut,
1: tem um histórico.
0: Uma vez tinha.
1: O Facebook tem, o Instagram tem.
0: Ah,
1: histórico de atividade,
0: bem.
1: Gente.
0: Então, olha aí.
1: É um perigo pra você
0: patroas
1: se comprometer.
0: Que não sabiam dessa funcionalidade do Instagram, agora o dedo duro tá aí, Samara Santos.
1: De nada, tá, galera? Essa foi de graça.
0: Ó, ninguém mais vai curtir nada a partir de hoje, então.
1: Não, que isso. O errado é
0: olhar. Reforça a pergunta do programa, Samara.
1: Você, no seu relacionamento, tem acesso ao celular do seu parceiro ou da sua parceira? Ou não pode de jeito nenhum porque é invasão de privacidade? Cada
0: e
1: um tem seu espaço.
0: Você mexe de vez em quando no celular do parceiro ou da parceira?
1: Será, gente?
0: Conta pra gente aí.
1: Uma bisbilhotadinha?
0: Será que vai ter gente que vai falar a verdade?
1: Não, o importante é você falar a verdade.
0: Ou mexe sem até o parceiro de saber que tava mexendo?
1: Não tem certo ou errado
0: tipo assim,
1: nesse
0: ah,
1: programa.
0: Fui tomar banho e deixei o celular em cima da cama.
1: Aí volta, as abas estavam fechadas. Pode saber. Não, brincadeira. Daí deixou um monte de aba aberta. Voltou, tava tudo fechado.
0: Vou dar uma dica pra quem não sabe se o parceiro ou a parceira mexe no celular.
1: Ah.
0: Quando você for tomar banho,
1: o quê?
0: Você deixa o celular com a câmera gravando.
1: Ah, que sacanagem. Marcando o tempo.
0: Você deixa o celular com a câmera gravando e vai pro banho.
1: Ih, é hoje que vai dar várias brigas por aí.
0: Se você voltar e o celular ainda estiver gravando...
1: Tá tudo certo.
0: Tá tudo certo.
1: Agora, se não
0: se
1: estiver...
0: Se não tiver gravação...
1: Vai só acontecer, vai só cair no chão assim, ó. Ai, amor, seu celular caiu.
0: Zé Neto e Cristiano,
1: desculpa.
0: Cadeira cativa. Boa tarde pra você. Ó, polêmica da cabeluda no programa de hoje.
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0: Brilhação, brilhação com Mengão, louco, apaixonado aqui na programação do nosso Vai de Carona. Samara, você quer aproveitar o colega Alex e perguntar pra ele? Chega pertinho ali, o Alex. Chega do lado da Samara aí e responda a nossa polêmica do programa de hoje.
1: Pergunta pra ele, Alisson.
0: Alex, no programa de hoje nós estamos falando sobre relacionamento, tá? Quando a pessoa está em um relacionamento sério, cada um tem o seu celular. A pergunta é, no relacionamento, você acha que pode ter a senha do celular do parceiro e mexe ou não mexe no celular de vez em quando?
2: Olha, Alisson, eu até falava com a Samara fora do ar, tenho duas visões, né? Porque se tu não deve, não teme, né? Tu deixa aí a senha e tal, mas por outro lado também é aquela questão da privacidade do teu parceiro, às vezes tu vai lá olhar, quem nunca foi lá e pegou o celular e olhou, às vezes pega uma fala fora
0: isso,
2: do contexto.
0: Alex?
2: Claro, claro.
0: Cê,
2: muitas vezes.
0: Você já deu uma espiadinha, então.
2: Deu uma espiadinha.
0: Não é Big Brother, mas você
2: vai
0: já
2: tomar banho, tu vai lá e pega o celular e abre aí. Daí depois, às vezes é uma coisa lá do passado, as pessoas brigam muito por relacionamentos já que passaram, que tu nem conhecia que a pessoa teve antes, ou você teve, e tá tudo certo.
0: Já teve discussão por causa disso?
2: Claro, claro, claro. Mas é a questão então, do amadurecimento, tá, depois com o tempo.
0: Você acha que tem a questão da privacidade, mas você não abre mão de dar uma espiadinha.
2: É, tem dois lados, tem dois lados.
0: O seu lado é o que dá espiadinha, então, entendemos. Pronto.
1: Privacidade só
0: nada
1: pra
0: melhor
1: mim,
0: do que
1: pra
0: a
1: ele
0: sinceridade.
1: Nem pensar.
0: É bom a gente dar uma apertada assim, né? Sem a pessoa tá esperando essa pergunta, porque daí não tem como negar, né?
1: Num relacionamento que é combinado não sai caro. É. Agora a pergunta é o que está combinado no seu relacionamento. A gente sabe que muita gente...
0: Você espia sempre ou só de vez em quando, Samara?
1: Eu não espio nunca. Não espio nunca. Se tá olhando, ó, se tá olhando o feed na minha frente, eu tenho dúvida, eu digo, deixa eu ver isso aqui rapidinho. Mas assim, sem a presença, não. Só se parou muito numa publicação, só fez um movimento de
0: espia,
1: zoom,
0: mas...
1: assim. Aí eu fico, gente, mas tá dando zoom no quê? Deixa eu ver.
0: Você não espia o celular, só fica atrás do Matheus, né? Enquanto ele tá olhando, é isso?
1: Eu acho que se a pessoa tenha... Sei lá, tem o conforto de ficar ao seu lado mexendo no celular, já não tem muito o que dever, não. O perigoso é quando a pessoa tá escondendo muito o telefone.
0: Cê
1: tá sempre no bolso, sempre
0: colocando
1: debaixo do travesseiro.
0: Existem até aquelas películas que você tá do lado e não enxerga a tela,
1: sim,
0: né?
1: Sim, Matheus tinha essa quando a gente...
0: de privacidade, né?
1: Quando nós começamos o relacionamento, era essa que ele tinha, mandei arrancar fora.
0: E hoje
1: fora.
0: Ele não tem mais película no
1: não,
0: celular.
1: Não, gente, tá escondendo o quê?
0: Inclusive tem até retrovisor o celular dele, sabia? Parece uma moto, assim, tem um retrovisor do lado esquerdo e do lado direito, assim. Só pra...
1: Que conversa fiada. Mas e aí, pode ou não pode no seu relacionamento? Como funciona? A Dai disse que a gente tem a senha um do outro, mas eu não mexo no dele e ele também não mexe no meu. Quando fiz a cirurgia, ele ficou com o meu, mas disse que é uma loucura porque mandam muita mensagem. Acho importante ter a senha, no caso de acontecer algo, né? Mas não mexem, né, Dai? Um beijo pra você, um grande abraço pro Lucival também. Lá a senha é liberada, mas a turma evita mexer no celular. A Fátima Andrade diz que ela até tem senha no celular, mas é totalmente liberado. Inclusive, a turma mexe bastante lá, as filhas, inclusive, né, Fátima? Um beijo pra você, obrigada pela audiência. Ter a senha, tudo bem? Mas, assim, mexer muito daí
0: muito
1: não,
0: bem.
1: Né?
0: Esta é a polêmica de hoje, este é o tema do programa, celular. Cada um tem o seu com a sua senha e ninguém mexe no celular do parceiro, ou é compartilhado esse celular e as espiadinhas estão liberadas. Conta pra gente aí, vai!
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0: Já voltamos.
5: Okay.

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0: Modelo com Rogério Magrão, se eu não tivesse bloqueado.
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0: Vamos falar de futebol, senhoras e senhores, no oferecimento de supermercado Nicolini. 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Agora as informações futebolísticas do imortal tricolor, o Grêmio de Samara Santos, que vive um drama.
2: Nada de drama, buscando novos atletas, é isso que o nosso técnico quer. Vamos buscar mais. Agora procura de um meia, tá? O Grêmio buscou inclusive informações sobre a situação de Igor Gomes, do Atlético Mineiro. Até então, até a última atualização, o tricolor não havia apresentado uma proposta oficial pelo jogador, mas já tá atrás de saber mais sobre ele. O Igor Gomes tem vínculo com o Atlético Mineiro somente até dezembro e pode assinar um pré-contrato para 2027, ou seja, pro ano que vem. Mas a liberação antecipada, que é o que o Grêmio deseja, ainda neste segundo semestre, precisaria ser negociada com a equipe mineira, que não deve dificultar essa saída, porque a direção do Galo já tinha comunicado que o Igor Gomes não vai renovar o contrato dele. O meia não tem sido utilizado, aliás, pelo Eduardo Domingues, e neste ano soma apenas 14 partidas. A última vez que esteve em campo foi na derrota para o Cienciano pela Copa Sul-Americana em 29 de abril. Na ocasião, atuou por 45 minutos e foi substituído por Alan Minda no intervalo. Então, agora, quem sabe seja uma provável contratação do Grêmio, mas ainda não temos proposta oficial. Quem sabe a gente receba novas atualizações aí e ele seja um dos novos integrantes, o novo jogador do Grêmio como meia. As informações do Grêmio, Alisson.
0: Muito bem, Samara Santos.

0: alegria, informação, código secreto com Tia Chaleira, galega de chapéu. Essa é a programação do nosso Vai de Carona. No programa de hoje, nós queremos que você nos conte a sua opinião sobre celular no relacionamento do parceiro. Seu celular e do parceiro. Celular com senha, cada um tem o seu e deu. Ou a senha pode ser compartilhada com o parceiro. Conta pra gente aí qual é a sua opinião e se você dá uma espiadinha de vez em quando.
1: Será, gente, que a turma anda espiando o celular do parceiro? Será que pode? Será que é privacidade nível hard? Não pode mexer, meu celular é meu, você não sabe a senha, não toca, não mexe. Conta pra gente. Antes de trazer mais mensagens, eu quero só fazer um alerta pra quem tá circulando pelo centro de Santa Cruz, de que um caminhão ficou atravessado no canteiro central do Trevo, entre as avenidas Carlos Traenfili e Gaspar Bartolomai, ali a Felipe Jacobos, enfim, conhecido como antigo Trevo da Souza Cruz. No início da tarde de hoje, uma carreta ali acabou subindo o canteiro, ficou presa e aí o trânsito precisou ser bloqueado, causando lentidão na circulação de veículos. Nós também recebemos aqui de uma ouvinte, da Fernanda, inclusive um abraço e um agradecimento a ela, de que já chegaram as equipes ali, já chegou maquinário para retirar esse caminhão. Então, se não tá liberado ainda, dentro de alguns minutos vai ser liberado, mas se você tá circulando pela região ali, vale o alerta. Inclusive, já tem disponível em matéria no portal Arauto imagens lá. Se você quiser conferir, fique à vontade. No portal Arauto tem matéria falando mais sobre do trevo ali que ficou temporariamente interrompido por conta de uma carreta que ficou presa no canteiro. Feito o alerta, vamos para mais mensagens. Você olha ou não o celular do seu parceiro? Pode por aí ou não pode de jeito nenhum? Boa tarde, olha aqui, ó. Com chuva, tomando aquele chimarrão e que mate, inclusive, tá tomando o nosso ouvinte, o Fernando Maus. O Fernando disse que na questão de celular, ele não gosta de mexer no celular alheio. Ah. E também não gosta que mexam no celular dele. Então é direitos iguais, tá? Ele disse que não gosta e também não gosta que mexa. Não pode de jeito maneiro. Então, pra ele, não pode compartilhar senha, não pode mexer no celular de jeito nenhum. Mandar um boa tarde pra Helena, que tá na audiência. Oi, Helena, ótima tarde por aí. A Cleoni também mandando boa tarde pra gente. Obrigada pela companhia, Cleoni. A turma que está acompanhando em plena terça-feira chuvosa, o Vai de Carona, e respondendo se pode, não pode, se tem ou não tem acesso ao celular do parceiro ou da parceira. Temas polêmicos. Você precisa ser sincero. Você mexe ou não mexe?
0: Vem aí o show do intervalo. Já já a gente tá de volta. Aproveita pra responder aí a nossa enquete.
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5: Na região dos Vales, 19 graus.
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0: Miramar Show, a gente se vê depois da chuva.
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0: Vamos falar de futebol, senhoras e senhores. Agora é hora de falarmos do Internacional. Sim, time grande, time vencedor, senhoras e senhores. O retorno do Campeonato Brasileiro está cada vez mais perto do Inter e trabalhou mirando o próximo confronto. Hoje a equipe fez o último treinamento antes da partida, após 4 semanas de intertemporada. O Colorado está pronto para o retorno das competições. Amanhã, às 9:30, o Inter enfrenta o Cruzeiro no Beira-Rio pela 19ª rodada. E ontem o goleiro Matheus Cunha foi apresentado oficialmente em entrevista coletiva realizada na sala de entrevista.

serviços do estádio Beira Rio. O atleta de 25 anos assinou o contrato até junho de 2027. O diretor executivo Fabinho Soldado apresentou o atleta e entregou a camisa 23 ao novo reforço do Internacional. Essas as informações.

0: Só Se Quiser, música nova do Fera. Que maravilha, hein? Grande Cauê, o cara tá estourado, tá todo mundo falando aí da nova música. E é claro que Arauto toca aqui também, porque é sucesso. Samara Santos, o que é que a gente quer saber no programa de hoje, Samara?
1: Se no seu relacionamento é liberado o acesso ao celular, tem senha, tem tudo, ou não pode mexer de jeito nenhum? Conta pra gente no 995-7022-00. Boa tarde, dupla! Aqui, ó, contando pra gente que o celular é aberto, é um livro aberto, disse o Arsênio Kist. Então pode, né, Arsênio? Aí tá liberado, tá tudo certo. Boa tarde, dupla! Ana Paula Bertagnoli, de Santa Cruz. Eu, particularmente, não gosto que mexa no meu celular. Tá saindo uma nega maluca por aqui, olha só,
0: olha
1: um bolo de chocolate maravilhoso. Deu água na boca pela foto que a Ana Paula mandou pra gente aqui, ó. Grande beijo, uma ótima semana por aí também, Ana Paula. Que delícia de nega maluca, parabéns. Roseli Gomes de Veracruz também tá na audiência. Um grande beijo, Roseli. O Valdir também por aqui junto com a gente. Boa tarde, Valdir. Obrigada pela companhia no Vai de Carona. Alisson, você acha que tem mais gente que deixa mexer no celular ou mais gente que não deixa?
0: Eu nem digo que é caso de deixar, mas eu acho que tem mais gente que vai lá futricar.
1: Mas não poderia falar no ar nesse caso.
0: É, o pessoal só não quer falar a verdade. Você viu que a Bia veio aqui no estúdio e ela assumiu pra você, né? Que ela futrica e futrica mesmo.
1: E outra, ela tava indignada que tem gente que não olha.
0: Né? Eu sei que ela sabe aquela coisa, quem não deve não teme, mas, né? A curiosidade é maior do que a desconfiança.
1: Então tá.
0: Não é nem o caso de desconfiar, mas é aquela coisa de curiosidade mesmo, né? Bem coisa assim.
1: Ó, mas cada caso é um caso. Vamos ler agora o da Regina Machado de Pantano Grande. Ela colocou que no relacionamento dela, o celular tá liberado se quiser olhar, é bem tranquilo. Porque mais nenhum tem a senha, até não tem nada que ele não possa ver, mas não é bem desagradável ficar mexendo no celular do outro, disse ela. Então, assim, não mexo, ele não mexe no dela, mas é super de boa, assim, nada...
0: Tá bom.
1: Não dá pra mexer só. Tá? É melhor evitar. É uma situação desconfortável pra ela, acho que mexer no celular. Então, assim, eles evitam. Lá no relacionamento, pelo menos, é assim.
0: Muito bem. Tá aí, vem o show do intervalo e já a gente tá de volta com muito mais pra você. Segura aí.

0: 21 pras duas, Arauto. 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
2: Na região dos Vales, 19 graus.
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0: Arauto, alegria, informação, cantando pra gente, o Panda com Gustavo Lima, Calcinha de Renda.
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0: Muito bem, senhoras e senhores, é hora de sabermos quem é o sortudo de hoje, Samara Santos.
4: Saindo com o par de almoços do bar do Raul, é ela, a sortuda, a Tatiana Muraro.
0: Ganhou! Parabéns, parabéns, Tatiana! Participou e se deu bem. Fechamos mais uma edição do nosso Vai de Carona. Valeu, Samara, até amanhã.
4: Até amanhã, Alisson, se cuidem, gente, um beijo.
0: A sequência, Eduardo Glessi, o Clube da

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0: tarde é demais, é diferenciada. Tudo legal por aí? Como é que você está? Como é que está sendo a sua terça-feira? Hoje, dia 21. São 2:07, tarde chuvosa aqui pro nosso vale, chuva aqui pra nossa região, pro nosso estado. Temperatura neste momento, a quanto que anda a nossa temperatura? A média, 19 graus. 19 graus de temperatura neste momento aqui pro nosso Vale do Rio Pardo. Onde quer que você esteja, obrigado pela sua audiência, viu? Pela sua companhia. Bem-vindo ao Clube da Arauto. É, você faz parte sim do clube. Vamos lá, vamos juntos então. Sou Eduardo Glessi, tô chegando na área e te faço companhia até às 5, com muita, mas muita música boa. Pensa numa playlist top. Pois é, os principais sucessos do sertanejo. Você gosta de pagode? Só as melhores também daquele pagodinho pra você curtir. Quem aí curte os clássicos do passado, o melhor do pop rock dos anos 70, 80, 90, comecinho dos anos 2000. Temos um momento especial aí na tarde, daqui a pouco já. Então vale a pena ouvir de novo. Pra você curtir 6 músicas em sequência, na faixa das 3 horas tem o Arauto Toca Mais. É música boa, é informação e prêmios pra você. 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
0: Essa aqui eu quero ver quem vai acertar. Quero ver quem vai mandar a resposta aqui pra gente. Hoje vamos falar do tomate. Eu quero saber, o que é o tomate? É uma fruta, um legume ou uma verdura? E aí, como que se classifica o tomate? Fruta, legume ou verdura? Vamos ver quem vai mandar a resposta pra gente. Quem tem essa informação? 995-7022-00. 995-7022-00 pro teu recado, pra tua mensagem. O que o tomate é? Fruta, legume ou verdura? Manda a resposta acompanhada do teu abraço, do teu alô. Me conta o que é que vai sair de bom aí pra hoje à tarde. A turma que tá aí contigo, vai sair aquela pipoquinha? Bolinho de chuva, hoje combina, né? Hoje pede. Vai lá, compartilha tudo aí no nosso WhatsApp. Tô esperando. Já tá pintando mensagem por aqui. Já tá ficando bonito. Essa nossa tarde promete. Pra começar muito bem com o Murilo Huff. Deixa aí.

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Sonzeira pra nossa tarde aqui do clube. Manai Thiaguinho, Lábios Divididos. Tocando aqui no nosso clube pra começar muito bem. É a primeira sequência, a primeira de muitas que vamos curtir nesta tarde chuvosa da terça-feira. 2:22, tá só começando, meus amigos. É só o pontapé inicial aqui do programa. Já tô vendo aqui o nosso WhatsApp também bombando, a milhão. Que maravilha, essa minha audiência aqui é diferenciada. A audiência do clube fazendo bonito. 995-7022-00. Você vai participar.

ou verdura? Como que se classifica o tomate? Às vezes gera dúvida. O tomate é fruta, legume ou verdura? Traz a resposta pra gente no WhatsApp. Deixa eu ver quem tá comigo por aqui. Um abração pra Lisiane Santos. Certa resposta aqui, Lisiane. Obrigado pelo carinho, pela tua audiência. Boa terça-feira pra você, uma excelente tarde, viu? Também a mensagem da Aline Silveira. Oi, Aline. Tudo legal contigo? Tudo bem? Obrigado pelo carinho também, pela tua companhia. Certíssima resposta. A Ana Lídia Helfer, do bairro Esmeralda, Santa Cruz. Alô, meus amigos do Esmeralda. Alô, Ana Lídia. Deixa eu ver, ela respondeu também a nossa charadinha. Certa resposta, Ana Lídia. Bom demais saber que você tá com a gente. Minha amiga Regiane Linhares. Boa tarde, Edu. Tarde chuvosa novamente. Estou aí ligadinha, desejando uma ótima tarde para você. Certa resposta aqui, Regiane. Obrigado pelo carinho de sempre, pela tua companhia. E vamos lá, aproveitar do jeito que dá, né?

0: boa semana aí, né? 995-70-2200. Mais um recado por aqui. A Marciane de Vale do Sol. Certa resposta aqui também. É Marciane Scherer, né? Maravilha. Obrigado pelo carinho também aos nossos amigos de Vale do Sol. Vai um abração pra todos vocês por aí.
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0: Daqui a pouco. Felipe Rodrigo. Vá.

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0: Na região dos vales, 18 graus.
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0: arrumo um bom pra você, Israel e Rodolfo, tocando na tarde aqui do clube. 19 minutos pras 3. Vai começar a nossa viagem. 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Esse momento aqui é especial para que você possa relembrar de clássicos da música, sucessos aí dos anos 70, 80, 90, comecinho dos anos 2000, o melhor do pop rock. Arauto selecionando uma canção para que você possa relembrar aí deste período. Para quem viveu essa época, certamente vai lembrar das canções que Arauto traz aí ao longo da sua programação. Até os mais novos para conhecer, né? O que se tocava no rádio, o que se ouvia na TV, tema de filme, de novela, muitas vezes, nos discos, fita, CD, enfim. Tudo isso para você matar a saudade aqui na tarde. No ano de 1982, era junho de 1982, Laura Branigan e o sucesso Gloria. Foi lançado então em 1982. A faixa faz parte de seu álbum de estreia, chamado Branigan, uma versão em inglês da canção italiana de mesmo nome, lançada originalmente por Humberto Tozzi em 1979. Pra você matar a saudade aqui no Vale a Pena Ouvir de Novo.
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0: tem este momento especial que é o Vale a Pena Ouvir de Novo. Entregue a edição de hoje. 12 para as 3. Tem uma galera aqui comigo, muitas mensagens chegando. 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Eu vou pro intervalo, já já de volta com mais música boa. A próxima, essa aqui, ó, com Luan Santana.
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2: Na região dos Vales, 18 graus.
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Mais música boa pra sua tarde. Aqui no clube, agora tem Lua Santana, Clone, 4 para as 3, uma ótima terça-feira pra você.

0: música linda essa, hein? Com Zezé de Camargo. Irmão da Lua e Amigo das Estrelas. Pra fechar mais um bloco e também a primeira hora da tarde aqui do clube, que tá bom demais. Tarde chuvosa da nossa terça-feira e o rádio tá muito bem sintonizado na 95.7, né? Bom demais ter você por aqui, em casa, no trabalho, no carro, na companhia aqui da Arauto. Já já tem mais.
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São 3h14. A temperatura em Santa Cruz e região em 18 graus. Direto do portal Arauto, os destaques em notícias. IRS 409 é liberada provisoriamente para o tráfego de veículos em Santa Cruz. A passagem foi reaberta nas proximidades do Lago Dourado, onde foi implantado um desvio para a instalação de galerias. A medida foi adotada de forma preventiva diante da possibilidade de elevação do nível da água na região. A liberação vai permanecer até que as condições climáticas permitam a retomada dos trabalhos. Gasto médio com presentes no Dia dos Pais deve chegar a R$ 231. A pesquisa da Fecomércio RS investigou a intenção de compra dos gaúchos. O levantamento mostra que a maioria dos consumidores pretende comprar presentes neste ano. Roupas, calçados e perfumes lideram a preferência. A expectativa é de um aumento nas vendas em relação ao ano passado. Santa Cruz tem mais de 105 mil eleitores aptos para o pleito de outubro. O número consolida novamente o município como o maior colégio eleitoral no Vale do Rio Pardo. Do total, 89.250 vão ter o voto obrigatório e 15 mil se enquadram nas situações em que o voto é facultativo. Caso dos jovens de 16 e 17 anos, pessoas com 70 anos ou mais e também analfabetos. 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
0: É mais um momento top aqui da tarde do clube. Seis músicas em sequência, sem intervalos. Arauto Toca Mais na sua segunda edição do dia. Na música 1, Jorge Mateus, Cantada Boba. Música 2, você vai curtir. Maiara e Maraíza. Na música 3, tem Zé Neto Cristiano. Cadeira Cativa. Música 4, Menos é Mais com Xande Avião. Matadinha de Saudade. Na música 5, tem Gustavo Lima, Bala Alojada. E na música de número 6, você vai curtir Traia Veia com Lua Pereira, Wi-Fi.
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Trai a véia com Luan Pereira, Wi-Fi. Pra fechar, a nossa edição aqui do Arauto Toca Mais. Segunda edição do dia. Top, né? São 6 músicas em sequência. Logo mais à noite, às 8 horas, dentro do Bonde Baile. Você vai conferir mais uma edição, viu? Mais uma edição do Toca Mais. São 3 ao dia. Muito bem, meus amigos. São 3 horas e 34 minutos. Até

0: legume ou verdura? Fruta, legume ou verdura? Como que classificamos o tomate? Por vezes gera dúvida, né? Mas e aí, você tem a resposta? Manda pro nosso WhatsApp, manda teu recado. Tô curioso pra saber a audiência aqui da tarde. A turma que tá curtindo a nossa programação em casa, no trabalho, pra você que tá no carro também, novamente reforçando, chuva intensa aqui pro nosso vale, pro nosso estado. Calma no trânsito, na boa, tranquilidade. Reduz aí a velocidade pra que você não tenha problemas, né? Pista molhada requer uma atenção maior aí sempre. E assim você vai ter uma excelente tarde, uma excelente semana com certeza. 995-7022-00 pro teu recado, pra tua participação. Vamos lá, deixa eu ver quem tá comigo por aqui. Alô, Patrick, Patrick Santos em Cachoeira do Sul. Um abraço pra você, tudo de bom, obrigado pelo carinho, pela tua audiência. Aqui também a Márcia Correia, tudo bem, Márcia? Tudo ótimo, certíssima resposta. Um abração pra você, Márcia, boa semana, aproveita ao máximo aí junto com a gente. Também a participação, a Ana Machado. Ela e a colega Tamires, aqui da CBNet Telecom. Estamos ouvindo a melhor rádio da região. Certa resposta. Obrigado pelo carinho, viu? Aqui, Ana, vou mandar o link da nossa plataforma de sorteios para você concorrer aos presentes por lá. Você faz o cadastro e depois seleciona a promoção que você quer concorrer, tá bom? Boa sorte para você. Obrigado pela audiência. Bom trabalho também para toda a equipe aí. O Jair Antônio Ren também mandando a sua mensagem. Certa resposta aqui, Jair. Um abraço para você, uma excelente tarde também. Obrigado pelo carinho, pela companhia. 995-7022-00. Tem muita participação. Já já mais recados da audiência. Eu vou pro intervalo para voltar já com Kleber e Cauã.
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2: Na região dos vales, 18 graus.
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3: Vamos lá, com mais uma dica para nossa audiência. Colega Daniel Schweber agora. 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

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Vamos lá, tá todo mundo ligado na Arauto. Agora tem Kleber e Cauã. Mil adjetivos.

0: 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Marcos e Belucci. Essa aqui é para os apaixonados, hein?
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0: Bonita canção, né? Pra fechar mais o bloco, mais uma sequência da tarde aqui do Clube da Arauto. Clube é assim. Toca aquela música mais lenta, aquela mais agitada, sertanejinho, pagodinho, só as tops. É aquela playlist pra sua tarde. Só com música boa. Maravilha. Agora eu vou para uma bela sequência de recados, de participações. Porque tem uma galera aqui comigo, a fila tá grande. Vamos lá. Simbora, minha gente. Mandando um abraço aqui pra turma. Um super abraço, uma ótima tarde. Quem mandou aqui, deixa eu ver. Programação nota 10, é o Adriano que mandou aqui a participação dele. Valeu, Adriano. Final telefone 7537. Certíssima resposta. Deus abençoe sempre você. Obrigado pelo carinho, viu, Adriano? Tamo junto, meu amigo. Pra você também, uma excelente tarde, boa semana. A Tamires, Tamires Linhares, certa resposta. Obrigado pelo carinho, pela audiência, Tamires. Bom demais saber que você tá por aqui. Alô, Cássio, alô, Linha Santa Cruz. Boa, garoto, um abração pra vocês aí. A Jéssica, de Encruzilhada do Sul, também respondendo a nossa dinâmica da tarde, a charadinha. Certa resposta, Jéssica. Obrigado pelo carinho. É do aplicativo Bora Driver em Encruzilhada, é isso? Legal, bom trabalho pra vocês aí. A turma de Encruzilhada também todos os dias nos acompanhando. No bairro Monte Verde, Jocelane Coimbra. Certa resposta aqui, viu, Jocelane? Obrigado pelo carinho, pela audiência de vocês também. A gente vai assim, de bairro em bairro, de cidade em cidade, porque tá todo mundo curtindo Arauto. Tomando um chá, escutando a 95.7. Mandou foto aqui, a Sidônia Kleinert. Valeu, Sidônia. Obrigado pelo carinho, pela audiência, né? Tudo de bom. Certíssima resposta aqui também, a mensagem que chegou da Eliane Vechter, do bairro Imigrantes, Veracruz. Alô, meus amigos de Veracruz. O rádio tá ligado na Arauto, que eu tô sabendo, né, Eliane? Valeu, continue sempre com a gente na companhia da programação aqui do clube. A Vera Lúcia Kipper em Rio Pardinho também mandando seu recado. Valeu, Vera. Também a mensagem que chega. A Ellen tá participando por aqui. Certa resposta, Ellen. Obrigado pela audiência. Boa semana. O Paulo Roberto, do bairro Avenida. Certa resposta, Paulo. Um abraço pra você, tudo de bom. Oi, Eduardo. Marisa Stum. Acabei não podendo escutar ontem, mas hoje estou na sintonia. Tá tudo certo. Valeu, Marisa. Um abração, um beijo pra você. A Marisa, que ontem eu encontrei ela na Casa Limpa. Estávamos produzindo os materiais esses para as redes sociais. Eu tive a alegria de conhecer a Marisa. E ela esteve lá fazendo as suas compras também, né? Maravilha. Confessou aqui que todos os dias ela acompanha a programação da Arauto. O que nos deixa muito contente, né? Que legal. Grande amizade aí da programação aqui da rádio. A Vivian Hermes, de Rio Pardinho também. Já vou estar te respondendo, tá bom, Vivian? A gente vai solicitar informação aqui pro nosso departamento de jornalismo aqui da Arauto pra te ajudar aí na resposta, tá bom, minha amiga? Um abração pra você, obrigado pelo carinho. É muita mensagem, tá bombando aqui o WhatsApp, 9957-02200. Manda lá, teu alô, teu recado, me conta o que é que você tá fazendo. Daqui a pouco, mais uma leva de mensagens aqui do clube, que tá bonito de ver. Eu vou pro intervalo e a próxima é essa aqui, ó, se liga só.

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0: Na região dos vales, 18 graus.
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18: Tô de volta, tarde aqui do nosso clube da Arauto. 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Mais música boa pra você curtir. Simbora, meus amigos.

0: 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Lua Santana, pra fechar, mais um bloco aqui da tarde do clube, da Arauto. Uma excelente semana pra você. 995-70-2200, só falta o teu recado, tua participação. Manda lá, plataforma de sorteios também tem presente, hein? Lembrando, 5 horas, tem sorteio rolando, garanta a sua participação.
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0: Daqui a pouco, Henrique e Juliano, últimas

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do jeito que você sempre quis. 4h23, agora tem Rick e Juliano. Última saudade.

0: 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Cristiano Araújo, mente pra mim. Fechou, mais um bloco pra tarde. Coisa boa. 4:31. Bora lá, turma. A plataforma de sorteios tem presente pra você. Tá valendo pra hoje. Sorteio daqui a pouco, 5 horas, hein? Final aqui do clube. Torre de cerveja Amistel, 2 litros. Presentão do Mundo Animal. Lanchonete temática. Você vai visitar o Mundo Animal. Vai aproveitar as excelentes opções aí do cardápio. Ambiente temático, divertido, pra fazer a festa aí com a turma. Já com esse presentão aqui garantido, que tal? Vai lá, corra e aproveite. Daqui a pouco tem sorteio rolando. E ainda, Julho da Casa Mais Quente, tá valendo aquecedores em parceria com as lojas Quero Quero.
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0: Daqui a pouco tem Zé Neto Cristiano. Resumindo.

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0: Na região dos vales, 18 graus.
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0: 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Brinda aí, aquele pagodinho pra sua tarde da nossa terça-feira. Um abraço aqui pro Eduardo Henrique Rush, de Vale do Sol, tá pedindo sucesso aqui. Também comentando que em Vale do Sol, acumulado de chuva já passa 160 milímetros até o momento. A gente segue acompanhando também a alta dos rios aí na nossa região. Todas as informações também no portal Arauto, para você se manter atualizado aí da intensa chuva aqui pro nosso vale. Obrigado pela informação, tá bom, Eduardo? Tá repassando também aqui pro nosso departamento aí de jornalismo da Arauto. Um abraço para você. Tem mais. A participação aqui do Alex, do bairro Senai Santa Cruz, com a gente também na companhia e na torcida para ganhar o presente daqui a pouco, né? Presentão que logo mais pode ser seu. Nós temos aqui a Torre de Cerveja Amstel. Boa sorte para você. Aos nossos amigos aí do Senai Santa Cruz, um forte abraço. Também a mensagem aqui da Fernanda. Um abração para você, tudo de bom. Certa resposta, Fernanda. 9957-02200. Vou pro intervalo. Já já de volta com ela. Ana Castela, olha onde eu tô.
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2: Na região dos vales, 18 graus.
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8: Muito bem, estamos de volta. 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

0: muito alegria e informação. Gustavo Lima, o embaixador Gustavo Lima. Assunto que dói pra fechar a edição de hoje aqui do clube.
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0: Muito bem, tá na hora de dar presente pra nossa audiência. Hoje tem Torre de Cerveja Amistel 2 litros, Mundo Animal Lanchonete Temática. Apresentão pra você, alô Tamires. Tamires Linhares, parabéns, Tamires. Vai visitar o Mundo Animal já com uma torre de cerveja garantida. Aproveite, viu? Obrigado pela participação. Gente, fechando o clube desta terça-feira. Amanhã tem mais, 14h. Mais uma vez, obrigado pela companhia. E a gente se fala na programação aqui da Arauto. Na sequência, vem chegando Daniel Schwember e o Mundo Sertão. Até amanhã. Tchau, tchau.
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0: Vai começar muito bem com Cleiton e Camargo, Na Hora de Amar.

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Saudações, nobre audiência da Arauto, muito boa tarde. 5:12, começando por aqui mais uma edição do Mundo Sertão e nas ondas sonoras da nossa 95.7. Tudo bem contigo? Tudo numa boa? Chuvinha, né? Chuvinha. Ai, que bom que vem manso, né? Altos volumes aí pela região, né? Muita chuva. E vamos lá nesse final de tarde, com alegria, com força na peruca. Até às 7 horas da noite é o Mundo Sertão, com a mistura da sertanejo, do sertanejo novo, da novidade sertaneja, das mais antigas, do som das bandas, do jeito que a turma gosta, né? Claro, e tem presentes da plataforma de sorteios, mas é claro que tem, todo dia tem, não nega fogo nunca. Rodízio de pizzas da Gruta. Você já pensou em sentar lá no restaurante da Gruta? Aí vem a portuguesa, aí vem a calabresa, a 4 queijos, aquela de sorvete, vem enfiado sorvete com a casquinha tudo junto. Que loucura! Ah, e quando você diz nada mais entra, já comi minhas 15 ou 20 fatias, que eu acho que eu não sei se alguém aguenta 15 ou 20 fatias, aí você se lembra que tem a sobremesa. Sorvete à vontade no buffet com calda quente de chocolate preto e chocolate branco. Ah, minha boca virou um brejo agora. Deus o livre! Tem lá o rodízio da Gruta hoje e tem ingresso para o La Barca. Sabe quem vai estar no La Barca no sábado? Barbarella. Eu quero uma canção que libere as emoções. Geração 3 e Banda da Casa, uma grande festa na noite de sábado no La Barca. 2 presentes na plataforma de sorteios te esperando. Para mandar o teu alô, teu salve, teu recado é o 995-7-02200. Vamos começar os trabalhos por aqui? Cleiton e Camargo.

5h20. Excelente final de tarde. Roda boa, tá na hora da informação, direto do Portal Arauto. As notícias para você ficar plugado no final de tarde. 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A pifadinha do Trilegal tinha. 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Vamos lá, vamos dar um F5 aqui nas informações. Defesa Civil pede alerta em áreas baixas de Venâncio Aires. A orientação para os moradores do bairro Batiste, Morte e União, por causa do grande volume de chuvas e a previsão do tempo severo para as próximas 24 horas. A Defesa Civil recomenda elevar os móveis, ficar atento e se preparar para não deixar a residência, para deixar melhor a residência em caso de necessidade. Daí a informação na Arauto.

0: Auto Alegria em Formação, Maher Maraíza. 90-10. Essa música é bonita, hein? E ó, é novidade. Chegou chegando essa moda aí, o pessoal já tá pedindo. 995-70-2200, nosso WhatsApp, pra você mandar o teu alô. Tem áudio chegando aqui, tem vários áudios aqui. Vamos.
1: Alô, boa tarde.
0: Boa tarde.
1: Eu sou, por gentileza, dá um alô aí para S. Sul aí, né?
0: Ah.
1: Porque tem um poste aqui na rua Corredor Efraim, cá em cima, né?
0: Olha aí.
1: Com a divisa Severino Pique. Ele tá se deitando, ele vai arrebentar o cio, a gente vai ficar sem luz, né? Então, urgentemente, eles vieram mais esse poste.
0: Olha aí, utilidade pública, um abraço especial aí, ó, ao Valmor Dutra. Obrigado pela informação, Valmor, tá? Valeu, meu querido. Davi Ismael Friedrich, loteamento motocross. Eita, tá a fim de curtir o Gustavo Lima, né? Tati Corrêa Soares, alô. Henrique Juliano é a pedida. Nelson Lopes, olha o boca de dragão, o fogão a lenha do Nelson, tá no cozinha, tá na mandioca, é ossinho de porco com mandioca hoje. Boca de dragão não nega fogo, né, seu Nelson? É isso aí, ó, violentamente sem perder a ternura. Boa tarde, tomando um chimas na escuta do programa Eliseu Carvalho do restaurante. Esse aqui é o meu amigo lá do restaurante Guerque. Eu pego comida às vezes lá, né? Você mandou um abraço aí nesse meu amigo aí. Obrigado pela audiência. É, show de bola. É, obrigado aí pela audiência, gente. Depois do intervalo eu tô de volta com mais, tá? Tem mais.

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2: Na região dos Vales, 18 graus.
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13: Você curte
2: a informação. Tá curtindo a chuvinha de boa, né? Que bom que tá mansa, meu Deus.

22 para 6. Caos de alguém não faz isso, não, rapaz. Vamos de boa. 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Vamos lá com as notícias aqui do Portal Arauto. Gente, Copa América de Stock Sport começa nesta quarta-feira em Santa Cruz. A competição promovida pela Federação Gaúcha de Stock Sport reúne equipes do Brasil, Canadá, Paraguai e Argentina no Centro Cultural 25 de julho. As disputas começam na quarta-feira e seguem até domingo com jogos por equipe e provas individuais. A premiação e o encerramento estão marcados para domingo à noite. É a informação na Arauto.

Simone Mendes, ela que vai estar na October, né, gente? Isso, baita show. Muita gente, eu falo, já compraram ingresso. Estão esperando esse show aí na October, né? É 995-70-2200. Turma participando com a gente aqui. Deixa eu dar um F5 aqui nos sorteios, nas promoções. Hoje tem rodízio de pizza na Gruta, gente. Sim! Hoje é a quarta-feira. Não, hoje é terça, né? Amanhã é a quarta delas. Tô perdido. Amanhã é a quarta delas. Ela, é mais barato o rodízio para elas. Rodada dupla de caipirinha, rodada dupla de chopp. E na quinta é a quinta Gaudéria. Essa quinta Gaudéria é muito legal. É mais barato para todo mundo o rodízio. Tem música ao vivo, tem a turma lá batendo viola e gaita. É muito legal o ambiente aconchegante da Gruta, né? Fantástico. E tem ainda ingresso para a noite de sábado do La Barca. Barbarella! Olha aí o Barbarella. Quanto tempo, né? Eu não assisto Barbarella ao vivo. Aí, você que faz tempo que não assiste, também tem uma bela oportunidade no sábado no La Barca. Ainda tem a banda Geração 3 e a banda da casa. Lá na plataforma de sorteios, viu? Você não tem o link, me peça aí que eu mando pra você, tá? E depois do intervalo tem mais.

0: linda. Essa música tem uma alma antiga, né?
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0: Inverno Arauto. 16 para 6, Arauto.
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4: 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Vamos junto. 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
4: Lembre Benuto com Panda.

para 6, tá na hora da informação. Música boa, informação na Arauto. Final de tarde é nessa batida. Turma que nos acompanha aí no trânsito, vamos com calma, vamos de boa, né? 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Olha, a Câmara debate regras para funcionamento de food trucks. A Câmara de Vereadores de Santa Cruz do Sul promove nesta quarta-feira uma audiência pública para discutir a regulamentação dos food trucks. A proposta prevê selo de identificação, regras de fiscalização e distância mínima de cerca de 150 metros de estabelecimentos fixos. Tá aí a informação na Arauto.

0: Tua alegria, informação, Rogério Magrão, pra quem pediu o coração pirou. Moda boa pra fechar muito bem essa nossa primeira hora. Mas tá no trânsito aí, nos dando a honra da companhia, né? Muito obrigado, gente. Vamos junto. Claro, rumo à segunda hora. Na sequência, mais músicas, mais informação. Do jeito que a turma gosta, do jeito que a turma quer, do jeito que você sempre quis. É aqui na nossa Arauto. Já tô de volta, tá?
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0: Zezé de Camargo canta no próximo bloco.

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2: Nota de falecimento e convite para sepultamento. Por intermédio da funerária Raumschlager de Santa Cruz do Sul, filha Simone Cardoso e família, Thaís Cardoso e família, netos Tainá, Jennifer, Yuri, Nathalie, irmãos e demais familiares e amigos de Edson Sidney Alves Cardoso, participam do seu falecimento e convida as pessoas de suas relações e amizades para acompanhar os atos de encomendação e sepultamento do sempre lembrado pai, sogro, avô, irmão, cunhado e tio Edson Sidney Alves Cardoso, falecido nesta terça-feira em sua residência aos 67 anos de idade. Cerimônia de despedida acontece na capela da funerária Raumschlager, anexa à Igreja Ressurreição, de onde sairá nesta quarta-feira às 11 horas para sepultamento no cemitério municipal de Santa Cruz do Sul. Por intermédio da funerária Raumschlager, noticiamos o falecimento de Edson Sidney Alves Cardoso.

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0: Zezé de Camargo.

0: 6h17, música e informação, tá na hora das notícias. 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Gente, Santa Cruz terá mais de 105 mil eleitores nas eleições de outubro. A Justiça Eleitoral confirmou 105.101 pessoas aptas a votar no município, que mantém o maior colégio eleitoral do Vale do Rio Pardo. Quase 93,5 mil eleitores já têm cadastro biométrico. Do total, 89.250 terão voto obrigatório e 15.850 poderão votar de forma facultativa. Tá aí a informação na Arauto.
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0: Arauto Alegria e Informação, Marcos e Belucci, liguei pra dizer que te amo, fechou mais um bloco por aqui. Mandar os abraços aqui, grande abraço meu amigo Paulo. E a cueca virada hoje, chimarrão, hein? Mas, galo velho, aí que eu me refiro. Um abraço, olha, um abraço pra minha amiga Salete também, que tá por aqui. Só me pedindo o link aqui para concorrer aos presentes. Meu amigo Alexandre, um abraço, meu querido amigo. Obrigado. Plataforma de sorteio está bombando, né, gente? Rodízio de pizza da Gruta, do jeito que você sempre quis. Amanhã é a quarta delas, na quinta é a quinta Galdéria. É. Tem ingresso pro La Barca, Barbarella, Geração 3 e Banda da Casa. Tá aí, dois presentes, fora o presente do mês aí, né? Dos aquecedores em parceria com a Quero Quero, lá na plataforma de sorteio, você participa de tudo. Vai lá, clica em tudo que você puder, tá bom? Pra participar nos sorteios, tá?
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0: Murilo Rufi, a saudade estranha.

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0: Na região dos vales, 18 graus.
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0: 22 para 7, a banda Passarela. Tá na hora da nossa previsão do tempo, né, gente? Vamos lá.
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0: 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Vamos lá trazer aqui a nossa previsão do tempo. Deixa eu tentar o contato aqui com o nosso homem do tempo, nosso colega Cunha. Vamos ver aqui se nós achamos o Cunha aqui. Aqui, seu Rafael Cunha, chega mais.
3: Muito boa noite a todos que nos acompanham. A máxima hoje na região alcançou os 21 graus e a tendência para amanhã é de um dia com um pouco mais de nebulosidade, porém com menos chuva. A temperatura varia entre 14 e 19 graus amanhã. Ou seja, um dia também um pouco menos abafado. E na quinta-feira existe a expectativa do retorno do sol. A temperatura na quinta varia entre 12 e 19 graus. Ainda sobre amanhã, não estão descartadas pancadas isoladas e mal distribuídas de chuva, mas a quantidade de chuva ao longo do período será bem menor do que hoje. Com as informações do tempo, Rafael Cunha.
0: Valeu, Cunha. Obrigado pelas informações.
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0: 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Código secreto e Teixeira. Galega de chapéu. Pra fechar o penúltimo bloco, na sequência eu tô de volta com as últimas e o sorteio dos presentes.
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0: Zé Neto e Cristiano.

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3: Na região dos Vales, 18 graus.
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0: fechar aqui os trabalhos do Mundo Sertão desta terça-feira.
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0: Vamos soltar os presentes pra turma, né? Começar com o ingresso pra noite de sábado do Labar, que assistiu o Barbarella e o Geração 3, também a banda da casa. Egla, Egla Berté, vai, Egla. Rodízio completo de pizzas da Gruta, Maria Inês, Mr. Maier, aê. Feito, tá aí as ganhadoras, duas ganhadoras hoje. E eu vou fechando os trabalhos por aqui do Mundo Sertão. Amanhã tem de novo, né? Se Deus quiser, né? Para que a chuva pare, né? Que não dê enchente. Vamos ficar tranquilo monitorando as informações aqui. Lá no portal Arauto, as informações sempre atualizadas pra você, tá? Tá chegando mais um campeão de audiência. Bom de baile com Dalvan Barros.

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5: 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Vai, está começando. Oi, oi, oi, gente. É mais uma atração da Arauto pra você a partir de agora. Estamos chegando. É muito boa noite aí, viu? É, hoje é terça-feira. Terçou. Estamos por aqui com um bom de baile pra você nesta noite de chuva. Não só noite, mas o dia inteiro, né? Com muita chuva. Não é diferente agora. Temperatura fica aí nos 18 graus. Com chuva. Noite desta terça, hoje 21 de julho. Após o Daniel com o Mundo Sertão, seguimos por aqui. Mais uma atração da sua Arauto pra você a partir de agora. Até as 9 horas, seguimos por aqui, viu? É, até às 9 com muita música, o som das bandas. Aquele sertanejo, as novidades pra você acompanhar também. E, claro, muitos presentes na plataforma de sorteios. Excelente e abençoada noite pra você, viu? É uma ótima semana também. Obrigado sempre pelo carinho, a companhia de sempre. Acompanhando Arauto, bom demais. 995-70-2200. Nosso telefone, o nosso WhatsApp. É, o nosso WhatsApp. Pra você mandar recado pra gente participar, interagir conosco. Através de mensagem de áudio, aquela foto legal também. Fica à vontade pra você pedir o seu som. Certo? Combinado então, combinado. Vamos lá, antes aqui da música, quero trazer para você, convidar e também para participar a plataforma de sorteio. Gente, final de semana agora, tem aí, né, feriado especial Colônia Motorista. E tem para você festa em Rincão del Rei, Rio Pardo, traz aí os atuais indústria musical. Falando nisso, eu tenho para você ingressos, um par de ingressos para o bailão do Colônia Motorista, dia 25 de julho, sabadão, portanto, tá bom? Além disso, aquele clássico presente do Dog Center e também Júlio da Casa Mais Quente, bora participar. Começando o Bailão Raiz da Arauto 78, JM Briguinha. Ótima noite pra você. Dá o play aí porque tá chegando só sucesso.

0: Alto, alegria e informação, tá aí, Açaí Me Ama Mesmo, o som que você curtiu, fechando muito bem aí a nossa primeira sequência de sucesso. Obrigado pela sua audiência, carinho de sempre, a turma que tá acompanhando Arauto, bom de baile pra você desta terça-feira. Seguimos por aqui mandando recado à galera, a turma que já tá mandando pra gente, abraço aqui pra Vera Kipper, está conosco. Verinha, tudo bem, querida? Obrigado pelo carinho de sempre, viu? Sempre na audiência. A Silvane Weber, do bairro Aliança, abraços, sempre na escuta. Boa noite, valeu pra você também, querida. Mandou foto pra gente, deixa eu curtir essa foto aqui, deixa eu reagir. Gostei, tomando aquele chimarrão especial, né? Junto com a família, descansando já. Que maravilha, obrigado, querida. Uma ótima noite pra você, viu? Sempre na audiência. Vamos de intervalo, já já voltem com mais sucesso.
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0: Depois do intervalo eu chego junto com Rainha Musical, hein? Valeu, meu fio.

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2: 7:20, Arauto.
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2: Na região dos vales, 18 graus.

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5: Vamos lá, de volta. 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

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Vamos lá, de música boa, festa no seu rádio, 727, Rainha Musical e o Fio da Navalha. Boa noite.

0: Tô alegria e informação, essa música é legal, hein? É bacana. Olha só, sucessão Danilo e Davi, não mexe nas minhas gavetas. Fecharam muito bem. Mais uma sequência aqui do Bom de Baile pra você. Obrigado pelo seu carinho, audiência. Seu contato também é importante aí, o nosso WhatsApp tá bombando, que maravilha. Boa noite, estou na escuta. Olha quem mandou pra gente, a nossa querida ouvinte, a Mercedes Wagner. Oi, queridona, tudo certo? Ótima noite pra você, viu? Obrigado pela sua audiência também. Tá sempre acompanhando. Por aqui chega mais imagens pra gente, aquele chimarrão que a turma adora. E eu também gosto. O Fernando Oliveira tá participando. Ô, meu queridão! Ótima noite pra você. Obrigado pelo carinho, tá bom? Deixa eu curtir aqui, gostei. Gostei da imagem. Aquele chimarrão especial com a família, acompanhando o Arauto, já no preparo daquela janta também, né? Tem que ser, com certeza. Aí em família fica tudo de bom. Abraço, queridão. Vamos de intervalo? Isso aí, volto na sequência com mais música boa pra você.
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0: Mais e mais e mais música boa. Tá faltando, você sabe? Sucesso, hein? Tá faltando beijos. Corpo e alma. Na sequência.
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0: Vinte e dois para as 8, Arauto.
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0: Arauto, alegria, informação, bom demais, fechando a nossa primeira horinha. Eu volto já já, daqui a pouquinho, tenho Toca Mais pra você. 6 músicas em sequência, aí pra você votar e participar, tá bom? Mais uma edição do Toca Mais pra você nesta terça-feira. Audiência querida, eu volto já já, viu? Daqui a pouquinho você acompanha, então, muito sucesso, a sua participação também, tô esperando o contato e o nosso WhatsApp. Volto já já. Ótima noite pra você, não sai daí.
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0: É isso aí, depois do intervalo tem o sucesso do Brilhação e o Louco Apaixonado. Na sequência.
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0: Vamos lá então, seis músicas pra você acompanhar agora no Toca Mais. 995-70-2200 pra você votar e participar também. 8:04, 8:04, vamos aqui atualizar a temperatura, 18 graus. Desse jeito é o clima desta terça-feira. Uma chuvinha que deu trégua agora, né? Isso, uma pausa. Muito bem, muito bem. Seguimos assim. A música 1, Louco Apaixonado, Brilhação com o Negão. A música 2 tem Cadeira Cativa, Zé Neto e Cristiano. A música 3, segunda divisão, é a banda 10 que vai cantar pra gente. Na 4, Arruma um Bão, Israel e Rodolfo. Na música 5, Seu Polícia, Portal da Serra. E pra fechar a sequência, pra recordar, na música 6, Cristiano Araújo, Maus Bocados. Pronto, agora é com você, participe.

0: Arauto, alegria e informação. Essa é legal, hein? Fechando muito bem. Muito bem, nosso Toca Mais de hoje. Vamos lá, Cristiano Araújo, Maus Bocados. Tem um embalo bacana essa aí, né? Pra recordar, pra recordar. Cristiano Araújo, fechando muito bem. Vamos lá, trazendo mais participações. Tô sempre ouvindo Arauto, Andressa. Andressa de Santa Cruz do Sul. Fala, minha querida, tá participando do sorteio? Maravilha, viu? Andressa Borges, tá na audiência. Abração, queridona, acompanhando Arauto, que maravilha. Daqui a pouquinho tem sorteio, hein? É, daqui a pouquinho tem o sorteio do Dog Center. Além também disso, tem um par de ingressos, gente, sabadão. Feriado Colono Motorista, tem bailão no Centro Comunitário Católico de Rincão del Rei, Rio Pardo. Os Atuais, mais DJ Gabriel e também a banda Indústria Musical. Três atrações para você numa noite inesquecível. É para você curtir aí ao som dos reis do baile. Certo, tem ingresso para você então, para estar participando e levando ali no final do programa. Olá, boa noite, Dalvan. Abraço. Outro pra você, minha queridona. Alemoa Kist, em Linha Capão, tá participando também. Em Veracruz, tá na audiência. Abração, tá? Obrigado pelo carinho de sempre. Ótima noite pra você. Vamos de intervalo? Isso aí. Enquanto isso, você vai mandando um recado pra gente, vai participando e interagindo conosco. Nosso WhatsApp tá liberado. Seguimos aí, 995-7-02200.
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0: Já, já, a música boa é sucesso, é Cleiton Borges. Vou por lá nada, já.

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0: com alegria e informação, fechando muito bem aí, mais uma sequência, um medley da Laona Prado cantando pra gente. Vamos lá, dando sequência, a turma que tá mandando recado, tá participando, ótima noite pra você, obrigado pelo seu carinho, seguimos sempre com o Arauto, né? Fazendo a trilha sonora do seu dia a dia, das noites também, aqui da 95.7. Vamos lá, boa noite, Dalvan, vamos de bailão sempre, olha aí, gostei, boa! Estamos sempre na escuta, o Paulo Sérgio, a Andresa e também o Henrique. Alô, família querida, obrigado pelo carinho, né? Dele baile, isso aí, desse jeito, queridão. Valeu, um abraço pra você e a família, tá bom? Paulo Sérgio na audiência. Boa noite, Dalvana, escuta. Quem mandou pra gente? A Sandra Spins, do bairro Ananeri também, Sandrinha. Ótima noite pra você também, tá? Pra você e a família aí. Obrigado pelo seu carinho de sempre, acompanhando a gente. Que maravilha. Seu contato pra gente, o WhatsApp tá bombando. Que legal, né? 9957-02200. Uma excelente noite pra você. Obrigado pelo seu carinho. Além disso, daqui a pouquinho, olha aí. Fique esperto, daqui a pouquinho tem presente. Tem par de ingressos, grande baile, sabadão tá chegando aí, feriado, Colônia Motorista, celebrar esse momento especial aí, com a família, com os amigos, comunidade católica, Rincão del Rei, Rio Pardo, a terrinha, os atuais por lá, os reis do baile, inclusive com a música nova, Mississippi, tá bombando, né? E ficou legal aí, essa releitura, Mississippi. Ainda tem indústria musical e mais DJ Gabriel, tá certo? A noite toda pra você, então, essa festa bacana no Rincão do Rei. Tem ingresso pra você, daqui a pouquinho tem sorteio. Promoção também aí, julho da Casa Mais Quente, em parceria com as lojas Quero Quero. E o presentaço do Dog Center também na sequência. Intervalo, volte já.
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0: Seu encantoso no bailão. Daqui a pouquinho essa morena misteriosa, hein? Cadê? Onde você tá, morena?

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2: Região dos Vales, 18 graus.
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Vamos lá, 9 para as 9. Morena misteriosa, céu em campo.

0: Arauto Alegria, informação, tá aí o som do Corpo e Alma, Ritmo Caliente. Fecharam muito bem a edição de hoje do Bom de Baile. Manda um abraço aqui rapidão para a nossa querida amiga, a Maria Elaine. Tudo certo, queridona? Tá na audiência, né? Que bacana, no bairro Arroio Grande, tá participando. Quem mais por aqui? Boa noite, Dalvan, sempre ligada na melhor companhia. Ótima noite para todos nós. Valeu, querida, obrigado. Quem mandou recado pra gente foi a... deixa eu ver aqui, a Delci Carvalho. Delci, querida, ótima noite pra você. A Rose também tá participando, mandou oi pra gente. Oi pra você, Rose. Quem mais aqui pra fechar? O Paulo Ricardo tá acompanhando a Arauto também. Boa noite pra você, queridão. Obrigado pelo carinho. Boa sorte pra turma que participou, tá na hora de presente.
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0: 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Vamos lá então com o presente. Vamos trazer aqui aquele clássico, né? De sempre aqui das noites da Arauto do Dog Center. Vamos lá, quem fatura? Romar Robert Júnior, parabéns, Romar, ganhou, meu garoto, tá se dando bem, hein? Muito bem, boa sorte pra você, aliás, boa sorte nada, já tá com sorte, né? Tá levando o presente da Arauto, bom demais. Certo, agora vamos para o par de ingressos.